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Olá, bem-vindos ao terceiro episódio do Reativo na Radar. Estamos na quarta temporada. Primeiros minutos entregues a Bryan Ferry, The Right Stuff. Foi um tema editado em 1987. Foi também o single principal do sétimo longa duração, intitulado Bête Noire. The Right Stuff foi escrito em parceria com Johnny Marr, o icónico guitarrista dos The Smiths. Curiosamente, este tema é baseado na parte instrumental em Money Changes Everything, precisamente dos The Smiths. A produção de todo o Bête Noire ficou entregue a Patrick Leonard, que anteriormente tinha trabalhado com Madonna. Estamos prontos para mais uma hora de reativações musicais. Para seguir o britânico Robert Palmer, esta chama-se Looking for Clues. Sejam bem-vindos.

chama-se Looking for Clues e pertence a Robert Palmer. Este tema foi um marco histórico na cultura visual dos 80. O videoclipe de Looking for Clues foi um dos escolhidos para passar na abertura do canal de TV MTV, precisamente a 1 de agosto de 81. MTV que, infelizmente, ou felizmente, até porque em matéria musical já nada se passava, encerrou as suas portas em dezembro do ano passado. Looking for Clues, uma fusão muito bem conseguida entre a New Wave e o synth pop, fez parte do 6º trabalho de Robert Palmer, intitulado Clues, do início dessa década. Este é o Reativo na Radar. Lembro que podem ouvir todos os episódios em radarlisboa.fm. Por falar em synth pop, esta é provavelmente uma das faixas mais icónicas. Love Action. Para seguir, os Human League.

foram uma das primeiras superestrelas internacionais da synth-pop, os Human League foram uma referência no mainstream da música pop, baseando a sua música na utilização sistemática de sintetizadores e, claro, ritmos eletrónicos. Formaram-se na cidade do Aço, em Sheffield, Inglaterra, em 77, pela mão de Martin Waugh e Ian Marsh, que antes se chamavam The Future. Pouco tempo depois, recrutam para a banda o vocalista Philip Oakley e rebatizam o nome para Human League. O sucesso bateu-lhes à porta com o álbum Dare, de 81, e muito através deste Love Action, que chegou ao topo das tabelas em todo o mundo. Já estamos

Este é John Fox, músico da área da eletrónica e também designer gráfico. Foi uma enorme influência para artistas de art pop, new wave e até techno da década de 70. John Fox tornou-se mais conhecido como vocalista dos pioneiros da new wave, Ultra Fox, que deixou entretanto em 1979, seguindo-se uma carreira a solo, com destaque para o trabalho estreia Mathematic, um álbum inovador que registrou um sucesso de vendas no Reino Unido na altura. Dancing Like a Gun faz parte de Garden, o segundo originais de 1981. Por falar em Ultravox e John Fox, este é um dos temas mais emblemáticos da banda, chama-se Rage in Eden, tema que podem encontrar no quinto trabalho de estúdio com o mesmo nome.

Aqui está um dos fundadores do synthpop, Gary Numan. Ele influenciou muitos artistas que o seguiram através da sua inovadora música rock, isto numa vertente bem mais eletrónica. Gary Numan ganhou grande notoriedade com o álbum Tube Away Army e Replicas de 1979. Me, I Disconnect From You, que ouvimos, faz parte de Replicas de 79. Já neste século, lançou ainda em 2017 Savage Songs From a Broken World, que chegou número 2 no Reino Unido, retomando assim a sua popularidade em termos de charts dos anos 80. Este é o Reactive na Radar. Lembro que podem ouvir de novo todos os episódios em podcast ou em radarlisboa.fm.

muito centrada no carisma de Ivan Doroshuk, os canadianos Man Without Hats alcançaram um enorme sucesso nos anos 80 e muito à custa das pistas dança com The Safety Dance do álbum Rhythm of Youth de 1982 e mesmo Bob Goes the World de 87. De resto, dois temas que passámos nas duas primeiras temporadas do Reativo. Eles são de Montreal, Quebec. Os Man Without Hats começaram inicialmente no final dos 70 com uma banda de punk rock liderada pelo cantor Ivan Doroshuk. No entanto, em 1980, Doroshuk relançou oficialmente o projeto como uma banda de synth new wave, juntando os seus irmãos, o baixista Stefan Doroshuk e o guitarrista Colin Doroshuk. Lançaram de forma independente o seu EP de estreia Folk of the 80s em 80. Ouvimos Man Without Hats com The Great Ones Remember. Integrou Rhythm of Youth, o seu trabalho de estreia.

Muito influenciados pelos Velvet Underground, aqui estão os Jesus and Mary Chain, banda que muito passou por aqui no Reativo, nomeadamente nas primeiras duas temporadas. O coração dos Jesus são os irmãos escoceses William e Jim Wright. O destaque esta semana para 9 Million Rainy Days, tema do álbum Darklands, de 87. Uma curiosidade, este tema foi uma das primeiras composições dos Jesus a utilizar caixas de ritmos em vez de uma bateria real. Isto depois da saída de Bobby Gillespie, em 86, para os Primal Scream. Para seguir no Reativo, vamos ter os Psychedelic Furs com este Dumb Waiters.

banda de Fergal Sharkey, os irlandeses Undertones. Eles são os inventores de My Perfect Cousin e Teenage Kicks, dois grandes singles repletos de guitarras de garagem. Chamaram a atenção de John Peel, a grande referência da rádio britânica da altura, através desse primeiro single. Logo a seguir a este boom, fizeram uma digressão como banda suporte dos Clash nos Estados Unidos. Ouvimos Here Comes the Summer, tema de 78, inspirado nos Ramones. Foi o single mais curto da história dos Undertones, tem apenas 1 minuto e 45 segundos. Em 83, Fergal Sharkey, o vocalista, seguiu uma carreira a solo. Quanto aos restantes membros, eles fundaram os Death Petrol Emotion, que já ouvimos aqui no Reativo. Antes dos Undertones, a passagem dos Psychedelic Furs, ouvimos Dumb Waiters. Foi o single principal do segundo trabalho de estúdio, Talk, Talk, Talk. Para seguir, agora uma View from a Hill, The Chameleons.

Os britânicos de Manchester, The Chameleons, View from a Hill, integra o primeiro álbum de 83, Script to the Bridge. A banda, com características de uma pop mais atmosférica, emergiu das cinzas de várias bandas da cidade. O vocalista Mark Burgess, nas suas notas de edição dos 25 anos do álbum, disse que a letra deste View from a Hill refletia as suas memórias de quando consumia LSD com amigos e subia a Tandle Hill, uma colina que tem uma vista panorâmica sobre os subúrbios da cidade de Manchester. Depois de terem dado alguns concertos de alto nível na BBC, os Chameleons assinaram um contrato com a Epic Records e logo se estrearam com o single In Shreds, produzido por Steve Lillywhite, isto em março de 82. Agora de volta ao reativo, Mike Scott e os Waterboys. Esta chama-se I Will Not

Primeiro os Waterboys com I Will Not Follow, tema que fez parte do trabalho de estreia homónimo de 83. Tema que a imprensa, na altura, interpretou como uma resposta ao tema dos U2, I Will Follow. Ainda C'est Comme Ça, do duo francês Lerita Mitsuko, a faixa consolidou a banda como referência da New Wave e do pop rock alternativo francófono da década de 80, logo após o enorme sucesso de Marcia Baila em 1985. Formado por Catherine Ringer e Fred Chichin, integrava o segundo álbum de No Comprendo, Catherine Ringer, que morreu a 14 deste mês de setembro. Uma pequena homenagem. E pronto, estamos conversados por hoje. O Reativo regressa no próximo domingo para mais algumas reativações musicais. Pode ouvir de novo este episódio já na próxima terça, a partir das 8 da noite, ou então, se sempre queiram, em radarlisboa.fm. Estão lá todos os episódios. A fechar, os australianos In Excess com What We Need, tema do trabalho de 85, Listen Like Thieves. Bom resto de domingo. Tchau, tchau. E até para a semana.

0: 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Meio-dia.
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Sejam bem-vindos a mais uma viagem a bordo da nossa máquina do tempo. No Perdida na Música de hoje, aterramos em 1982. E começámos assim com The Cure e The Hanging Garden, uma escolha perfeita para abrir um ano que musicalmente sabe ser contraditório, entre a pop mais luminosa e uma sombra pós-punk cada vez mais sofisticada. The Hanging Garden sai no universo do álbum Pornography, editado em 82, um álbum denso, claustrofóbico, com Robert Smith a cantar como quem não está a contar uma história linear, mas sim a descrever um estado, o de estar preso numa sala sem janelas. É uma canção com uma energia quase tribal, bateria insistente, repetição que hipnotiza e uma atmosfera que não dá descanso. E para o arranque do programa, esta canção diz-nos logo que 82 não vai ser só um ano de refrões fáceis, vai ser também um ano de tensão.

circuito pop. Depois de Babushka, em 1980, em 82 aparece com este single como porta de entrada para The Dreaming, um álbum que Kate Bush assume o controle total, onde produz, experimenta e empurra a pop para um território muito pessoal, quase cinematográfico. Escutamos Set in Your Lap.

Continuamos em Londres, mas mudamos de rua. Se com Kate Bush estávamos num laboratório de ideias, num estúdio onde a pop se estica até ao limite, agora descemos para a cidade e encontramos os The Clash num ponto de viragem. Depois do impacto de London Calling em 79 e do salto ambicioso de Sandinista em 80, eles entram num período de combat rock. Um álbum mais seco, mais concentrado e também aquele que os coloca de vez no centro do mainstream, sobretudo nos Estados Unidos. The Clash a negociar a rua e a rádio, a política e o refrão. E no meio desse álbum está uma canção que é quase um microfilme em 2 minutos e meio. Escutamos Should I Stay or Should I Go? Saiu em 82 e tornou-se um daqueles temas que toda a gente conhece, mesmo sem saber porquê. Porque tem uma estrutura simples e uma energia contagiante. E agora a máquina do tempo fecha a porta de Londres e acelera para norte até Birmingham. Outra Inglaterra, outra energia. Birmingham, em 82, é a cidade de indústria e de noite, mas também é um viveiro de pop nova, mais elegante, mais de pista, com um olho na moda e outro no futuro. É aqui que entram os Duran Duran. Em 82, a banda já vinha embalada pelo sucesso do álbum Rio e pelo estalar dos videoclipes numa altura em que a MTV estava a mudar o jogo. A imagem e o som tornam-se inseparáveis e os Duran Duran percebem isso cedo. São quase uma banda feita para a câmara e para a rádio ao mesmo tempo. E a canção que nos traz aqui é Hungry Like the Wolf, um single lançado em 82 e que se tornou um dos emblemas desta fase. Pop com garra, refrão que pega à primeira e um ritmo que parece sempre em corrida. Uma canção que ainda hoje sabe a juventude.

mandamos agora um salto curto sobre o canal. Há vento, sal e gaivotas. Saímos do brilho urbano da Inglaterra continental e seguimos para as ilhas, para Jersey, nas ilhas do canal. E isto é uma paragem que nos lembra uma coisa essencial. A música não só acontecia em Londres, em Manchester e em Liverpool. Havia bandas a nascer em sítios fora do mapa, com menos indústria à volta e por isso mesmo com mais urgência do it yourself. 82 é precisamente o ano em que a New Wave of British Heavy Metal ainda está a espalhar faíscas, bandas a aparecerem por todo o lado, a gravarem como podem, a fazerem discos com uma urgência muito própria. E os Legend encaixam nesta fotografia. Uma banda com uma identidade heavy metal bem crua. O álbum chama-se Death in the Nursery e foi gravado no Music Workshop Studio, em Jersey, e saiu pela Workshop Records, a etiqueta associada ao próprio universo da banda e da ilha. Um gesto típico de quem não tinha uma máquina industrial atrás, mas tinha vontade e autonomia. E agora a canção, Why Don't You Kill Me? É o metal britânico a funcionar como documento. Não é só entretenimento, é também uma maneira de dizer estamos aqui, mesmo a partir de uma ilha. Aceleramos agora e atravessamos o Atlântico. Saltamos das ilhas para os Estados Unidos e atravessamos num sítio muito específico do mapa musical, Minneapolis. É aqui que 82 ganha outra cor, outro corpo e outra temperatura. Que é aqui que vive, grava e se reinventa Prince, um artista que não era apenas um cantor ou um guitarrista, era um laboratório inteiro dentro de uma pessoa. Em 82, Prince está a entrar numa fase decisiva, aquela em que deixa de ser só um talento óbvio para se tornar um fenómeno. O álbum chama-se 1999, é um disco que consolida aquilo que muitas vezes chama Minneapolis Sound, essa mistura irresistível de funk, synth-pop, R&B e nervo new wave. E é aqui que entra a nossa canção, Delirious, um retrato perfeito deste Prince de 82, frenético, carnal, com riffs e teclas a correrem lado a lado, como se a canção estivesse sempre prestes a transbordar.

Saímos de Minneapolis, do Prince elétrico e futurista, e aterramos noutro lado da América, quase no extremo oposto da sensação. New Jersey, perto de Nova York, mas com a cabeça virada para as estradas secundárias, motéis, luzes fracas e silêncios longos. Porque em 82, Bruce Springsteen faz uma coisa raríssima. Em vez de subir o volume e continuar a expansão épica de The River, ele encolhe o mundo até caber num quarto. O álbum chama-se Nebraska e a história por trás do disco é parte do mito. Estas canções foram gravadas sozinho, em casa, no quarto, em Cold Snack, em New Jersey, num gravador de 4 pistas. A ideia inicial era fazer demos para depois regravar com a E Street Band, mas quando tentaram levar as músicas para o estúdio, o efeito perdeu-se. A atmosfera assombrada estava mesmo naquelas fitas cruas e Springsteen decidiu editar as versões de quarto com toda a sua fragilidade e tensão. É no meio deste álbum que aparece a canção que escutamos, Mansion on the Hill, uma canção que, apesar de ser minimal, com voz, guitarra e harmónica, abre um filme inteiro. A letra puxa por memórias de infância, a imagem de uma casa grande no alto de uma colina, misteriosa e distante, que acende a curiosidade. Ainda nos Estados Unidos, com o eixo Nova York-New Jersey ali ao lado, mudamos completamente de universo. Se Nebraska era a América dos quartos, das fitas e dos silêncios, agora entramos numa América do futuro imaginado, de otimismo tecnológico e de rádio noturna. É aqui que aparece Donald Fagen, conhecido até e sobretudo como uma das metades criativas de Steely Dan. A banda tinha entrado em separação por volta de 81 e 82 marca o começo a solo de Fagen com um disco que parece um filme em alta definição da memória americana, The Nightfly. É um álbum assumidamente autobiográfico, inspirado pela adolescência, pelo subúrbio e pelo fascínio por emissões noturnas, como se as canções estivessem a passar num programa imaginário com a cidade lá fora e a cabeça a sonhar acordada. IGY, What a Beautiful World, é a canção de abertura do álbum e saiu como primeiro single em setembro de 82. E o título não é uma sigla qualquer, remete para o International Geographical Year. E a letra pega nessa visão futurista dos anos 50 e 60. Cidades movidas a energia solar, túneis transatlânticos, estações espaciais, para criar um retrato irónico e luminoso ao mesmo tempo. Um futuro que era promessa, cantado a partir de 82, já com a maturidade de quem sabe que o mundo real é mais complicado.

agora a máquina do tempo leva-nos para a Jamaica. Num ano em que a ilha está a viver uma fase muito própria, onde o roots ainda tem peso e consciência, mas o dancehall começa a ganhar terreno com outra urgência, muito ligado à cultura dos sound systems. Música como acontecimento coletivo, como corpo em comunidade, como competição de som. E no meio desse universo, muitos destes discos jamaicanos dos anos 80 não pertencem só a um lugar. Circulam entre Kingston e a diáspora, entre estúdios locais e editoras fora da ilha. E é precisamente aí que entra Junior Delahay. O álbum chama-se Showcase. Várias reedições descrevem-no como um encontro entre uma sensibilidade com a soul e as texturas densas do dub. O baixo profundo, ecos, espaço, aquele brilho subterrâneo. Escutámos Love, que abre o álbum e é frequentemente apontada como um dos grandes destaques deste disco. E agora mudamos outra vez de hemisfério, atravessamos o Equador e entramos no Brasil. Ainda sob a ditadura militar, mas já num tempo de abertura controlada, com a política a abrir frestas e a rua a ganhar coragem. Em 82 há eleições parlamentares, um momento importante deste processo de transição lenta, cheio de contradições e pressões populares. E é neste Brasil, entre promessa e desgaste, futuro adiado e a vontade de reinvenção, que ouvimos Milton Nascimento. O álbum chama-se Anima e a própria construção do disco é já uma viagem. Começa com um poema, Evocação das Montanhas, como se antes da canção viesse o território. E depois vão surgindo participações que mostram o alcance do projeto, com Caetano Veloso, Simone e Elis Regina. Vamos ficar com Ânima, uma palavra que é ideia de força vital, de sopro e de espírito. E a música soa precisamente assim, como uma invocação, algo entre o popular e o experimental, entre a canção e o ritual, com camadas que vão abrindo espaço como se estivéssemos a entrar numa gruta luminosa.

para fechar esta viagem por 82, voltamos a Portugal, a um país que já tinha atravessado a Revolução e os anos turbulentos do pós-25 de Abril, mas que ainda estava a acertar o passo da democracia, a reorganizar instituições, a disputar modelos de sociedade e a tentar perceber que o futuro era possível. É também em 82 que José Mário Branco edita Ser Solidário, um álbum duplo gravado no Angel Studio em Lisboa. Ser Solidário não nasce apenas como disco, nasceu primeiro como espetáculo no Teatro Aberto entre 1980 e 81 e chegou ao vinil através de uma lógica quase comunitária, com pré-financiamento do público, o famoso cheque disco, ou seja, é um objeto artístico, mas também um gesto político e social sobre como se faz cultura quando o país está em tensão. Vamos ouvir Queixa das Almas Jovens Censuradas. Esta versão entra no Ser Solidário como uma revisitação. A canção tinha sido editada pela primeira vez no álbum de estreia de 71, ainda em plena censura do Estado Novo. Ao recuperá-la em 82, José Mário Branco faz uma coisa poderosa. Pega numa canção nascida sob mordaça e coloca-a num Portugal já democrático. Como quem pergunta, sem moralismos fáceis, o que é que mudou mesmo e o que é que continua a pedir voz? E assim fechamos a nossa viagem de hoje. Eu sou a Maria e este foi o Perdida na Música. Para a semana, a máquina do tempo volta a ligar, com novas coordenadas, outro ano e outras histórias para escutar.

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5: Bem-vindos ao 4 bits de conversa com a equipa do site de videojogos Salão de Jogos, pela voz de Hélio Salsinha, eu, Pedro Moreira Dias, e hoje, numa participação especial, também o Rui Gonçalves. E temos também o nosso Gonçalo Santos, que toda a gente conhece como King Wiseman, das suas streams, mas para além dos seus famosos cortes de cabelo, obviamente, na barbearia Matias. A minha pergunta, antes de mais, Gonçalo, alguém pediu um desenho depois de termos comentado?
6: Não, estou muito triste. Ainda não pediram o Pokémon especial. Ainda não foi destas.
5: É pena. Podíamos estabelecer que isso poderia ser o castigo.
6: Eu já sabia que isto ia acabar com alguém a ficar com um penteado ridículo.
7: Não podia.
6: Eu acho que não se deve brincar com o cabelo.
7: Estou fora disso.
5: Já que falamos de castigos ou não castigos, hoje não temos as nossas rubricas habituais, o Vado Retro, o Bits e Bytes e também o nosso quiz musical Que Jogo É Este, porque temos muito, mas muito, para falar. Esta semana tivemos o Tokyo Game Show e com ele podemos dizer, e finalmente, que o verão das conferências acabou, as feiras, as apresentações de videojogos chegou ao fim, mas também não é por muito tempo, lá dois mesitos ou qualquer coisa, entretanto vão surgir outras apresentações. Na semana passada já falámos da Gamescom deste ano com a Nicole Concha, influenciadora, jornalista e apresentadora de videojogos que esteve por lá, em Colónia, na Alemanha, deu-nos conta das principais novidades da feira. Se não ouviram, já sabem, é só ir ao episódio anterior na nossa secção de podcasts na Radar ou também no Podbean, no Spotify, no Apple Podcasts, no YouTube, essas coisas todas. Portanto, para este episódio, vamos juntar aqui as conferências de verão e vamos destacar la crème de la crème do que vimos, quer seja no Opening Night Live, no Future Game Show, nos diários da Xbox na Gamescom, no State of Play dedicado ao mercado asiático, à apresentação da Xbox no Tokyo Game Show, nas Nintendo Direct, na BlizzCon e até na D23, que é como quem diz Disney 23.
7: Deve ser isso.
5: Deve ser isso, não é?
6: Muito quem bom. Sabe,
7: não é? Ou D23.
6: Pode ser qualquer outra palavra.
5: D23,
7: Pedro, por causa do Pedro parecia JJ a dar a conferência. Os convocados. Com as várias conferências.
5: O quê?
7: Não.
5: A trocar o nome de jogadores?
7: Das conferências.
5: Ah, e de jogadores também.
7: Como é que se diz isto? Disney.
5: Desde logo o treinador do Sub-21, foi logo num instante.
7: Sim.
5: Muito bem, vamos então ao que interessa, que é falar de videojogos. Aqui isto vai ser uma rodada grossa de jogos para se falar. Portanto, Gonçalo, vou começar por ti. Uhum. Porque por que lado é que queres começar? Queres ir por aquilo que é assim já foi de charam para ti? Uhum. Mais do
6: acho
5: que tudo.
6: Sim. Acho que sim. Uhum. Vou começar pelo. É estranho isto ser o meu destaque, tendo em conta que, ou seja, por um lado é estranho porque não é propriamente um grande anúncio e eu acho que estas conferências também refletem um bocadinho isso, não é? Ou seja, não houve assim tanta coisa que nos deixasse de queixo caído, houve muitos, principalmente a Gamescom teve ali na Opening Night, teve algum conteúdo, mas eu acho que não houve assim muita quantidade.
5: Nem
6: muita
5: surpresas,
6: qualidade.
5: Não é?
6: Nem muitas surpresas, ou seja, eu acho que também
7: era tudo parecido.
6: Começamos a ver, acontece muitos jogos iguais,
7: é isso,
6: foi aquilo que nós já tínhamos falado também, em que parece que tens ali uma série de estúdios que estão muito focados naquele estilo, muito Souls-like, hack and slash, com um design muito específico, com gráficos bons. De facto, aquilo tem tudo bom aspecto, mas ao final do dia parece que já vimos aquele jogo, ou todos os jogos que nós vimos na Opening Night, parecia que já tínhamos visto aquilo um milhão de vezes. E acho que faltou um bocadinho esse fator surpresa, mas houve, no meio disto tudo, claro, coisas boas. Houve algo que me entusiasmou bastante, porque inicialmente, quando foi o anúncio, e isto foi na BlizzCon há uma semana, aproximadamente duas semanas, e quando foi feito o anúncio, de facto, eu comecei a ouvir falar, ainda não sequer tinha visto a BlizzCon, e já estava a aparecer muita gente a falar sobre isto, e eu comecei a perceber que havia interesse, pelo menos da comunidade de World of Warcraft, por este tema. E vou falar, claro, do WoW Forever, porque eu acho que é uma ideia muito interessante e que, epá, e que vai revolucionar um jogo que já tem 24 ou 25 anos, que é uma coisa muito difícil de fazer, não é? Ou 22, whatever. O jogo é de 2004, por isso 22 anos. Epá, e basicamente o que o WoW Forever é uma ideia que vai juntar o clássico, ou seja, vai trazer o WoW Classic, que é o WoW Vanilla, é o WoW 2004, 2005, do lançamento, e dar-lhe uma nova vida com imensas coisas novas, com imenso conteúdo novo, desde de quests a dungeons, mas não só, vamos ter uma raça nova, vamos ter zonas novas, vamos ter... Uma raça a ter uma classe que nunca tinha tido antes. Undead vai poder ser paladino, que é uma cena muito fora para quem conhece ainda por cima o WoW e a forma como no Classic principalmente havia classes. O paladino era uma classe da Alliance, da mesma maneira que o Shaman era uma classe da Horde. Por isso vai ser muito interessante ver estas novidades a chegar. Pá, e é imenso conteúdo. Lá está, remodelando aquilo que é o Classic e dando-lhe uma, não só uma cara nova, porque o grafismo também foi trabalhado, mas eu acho que lhe dá um novo início. E quando tu vês uma coisa com tantos anos de desenvolvimento em cima, que eu acho que a longo prazo pode até ser um problema para os jogadores, para alguém que queira começar a jogar hoje em dia, tu entras, pá, e de facto, embora o processo já tenha sido muito facilitado, estamos a falar de muito tempo de conteúdo, claro, e de muitas zonas, e só abrir o mapa às vezes é assustador, porque está ali muita coisa e tu não sabes o que é nada daquilo, não é? Acho que quem começou a jogar do início tem acesso a esse levelar e a esse crescer do jogo, que quando não é faseado pode ser muita coisa para ti.
5: Esse é o problema das grandes franquias,
6: qualquer MMO grande, não é? Acaba por sofrer um bocadinho disto. E então eles vão pegar no Classic e vão remodelá-lo, e essa ideia de um novo início é muito interessante. Eu queria ver aquilo que eu gostava mesmo, era que este WoW Forever passasse a ser a referência do World of Warcraft. Ou seja, tu tens o retail, que é o WoW, continua a receber expansões e irá receber mais expansões, certamente, e vai continuar a evoluir, mas aqui é quase como andar para trás no tempo e dar uma hipótese aos jogadores que gostam do Classic, mas que, tal como eu, estão muito habituados a algumas qualidades de vida que o retail já tinha, trazer essas qualidades de vida de alguma maneira para o Classic, mas manter a sua essência. Epá, e é uma coisa muito estranha, é um sentimento muito estranho de preservar algo e ao mesmo tempo fazer uma reformulação e adicionar novo conteúdo, e o futuro será interessante ver por onde é que eles vão, ou seja, que conteúdo é que eles vão adicionar ao jogo, se provavelmente não irá ter uma expansão, não, mas vai ser um leveling transversal, é um bocado isso que eles dizem, ou seja, chegas a 60 e depois há muitas outras coisas que tu consegues fazer que te vão dar vantagem e que tu vais continuar a subir de nível, mas não a passar de nível 60 para cima. Eu acho isso muito interessante. Epá, e é aquela coisa que eu acho que o WoW tem perdido um bocadinho e que o Classic nunca perdeu, que é o sentido de recompensa, porque o que aconteceu com World of Warcraft foi que ele tornou-se, para ser um jogo para toda a gente, tornou-se um jogo demasiado acessível. E eu sei que esta ideia é um bocado parva, não é? De como é que um jogo pode ser demasiado acessível, não deveria de existir demasiado acessível, mas a verdade é que foi isso que ele se tornou. E tu hoje em dia, pá, um exemplo, entras numa dungeon, fazes a dungeon toda, se for preciso o tanque puxa a dungeon toda, ninguém fala com ninguém, e acho que é isso que é. Quando tu vais, pegas essa experiência, comparas com aquilo que é a experiência essencial do início do World of Warcraft, são dois mundos completamente, claro, distintos de tudo, não é? Desde a própria ideia do jogo à execução dele. Por isso, eu gosto muito deste desafio e gosto que exista uma alternativa ao Classic que não tenha um fim. Ou seja, enquanto que o Classic não vai sair mais conteúdo para o Classic, porque é aquilo, é o Vanilla, já aconteceu. É quase como tu estás a ver um documentário da Segunda Guerra Mundial, tu já sabes o que é que vai acontecer ali, e é aquilo, e é aquilo. E aqui no Forever não, é quase como um reescrever da história, okay, e fixe, dar aqui um novo conteúdo, mantendo muito aquela essência do primeiro jogo. Epá, isto é, para alguém como eu, é uma mistura de nostalgia, de vontade de voltar a jogar o jogo. vou ter acesso à beta, irei escrever sobre isso no Salão de Jogos também. Vamos fazer a review quando sair, por isso vai, pá, é algo que neste momento me entusiasma muito. É engraçado a altura em que isto vai sair, porque estamos a falar de um modo de jogo que vai sair no dia 4 de novembro, ou seja, nós tínhamos toda a gente a fugir.
7: Mas é PC.
6: É PC, mas é engraçado que nós tínhamos toda a gente a fugir do GTA e de repente temos três lançamentos no mesmo mês que são um nível completamente estratosférico. GTA, claro, mas WoW Forever no PC vai ter imensos jogadores. Vai ter imensos. A beta está à pinha. O primeiro dia de beta aquilo estava impossível de jogar. Era tanta gente que não dava. Eles tiveram que fazer uma manutenção dos servidores. Eles também vão mexer nos servidores, por isso. Tudo isto é muita novidade a ser implementada e, claro, depois temos o Zelda também, que o Rui já irá falar e eu também quero falar um bocadinho porque entusiasma-me muito, mas é muito fixe ver que todas as plataformas em novembro vão ter um hit grande e vão ter um jogo muito fixe para o pessoal poder jogar, quer seja jogador de PC, jogador de Nintendo, jogador de PS, Xbox, ou seja, todas as plataformas em novembro vão ter ali uma jam, por assim dizer.
5: E na verdade faz sentido, porque a Nintendo não terá o GTA, PC não terá o GTA.
6: É um bocado aproveitar aquilo que... E antecipas-te.
5: Sim.
6: Ou seja, as pessoas que vão querer jogar o GTA provavelmente e querem jogar o WoW têm ali um espaço ainda para fazer e para poder experimentar aquilo. Eu ficaria aqui o dia todo a falar destas novidades que o WoW Forever vai trazer, mas acho que depois deixamos isso para o artigo e para a preview e para a review quando for tempo.
5: Falando ainda de BlizzCon, eu e o Rui temos um medo em relação a um dos anúncios do BlizzCon, que é o StarCraft.
6: Temos todos, acho.
5: Porque o StarCraft é um RTS, não pois. É um shooter. E isso, tentar fazer um Warhammer Space Marine, não sei se isso vai correr muito bem.
6: Pode não correr muito bem, mas ao mesmo tempo eu fico feliz só por ver que eles estão a fazer alguma coisa com o StarCraft. Sim. Pelo menos dar aquela ideia de que, epá, mesmo que não seja este o jogo, ao menos, quem sabe, se depois poderá vir um RTS.
5: O que me preocupa é se vão colocar as fichas de reanimar a franquia com este shooter e depois vai abaixo e depois o StarCraft, em termos de estratégia, nunca acaba por ver a luz do dia.
6: Pode
5: acontecer. Rui, como já estávamos aqui a puxar um bocadinho não só esta questão do WoW, mas também o Gonçalo estava aqui a falar um bocadinho do Zelda, não sei se quero já começar a introduzir algumas das tuas predileções em relação àquilo que já foi apresentado.
3: Sim, eu até ia começar pelo Zelda, mas já que o Gonçalinho começou pelo WoW, a falar, claro, do Warcraft 3, a nova expansão, que sai uma nova expansão 23 anos depois, mas surreal, que faz todo o sentido, principalmente por causa de eles irem lançar o World of Warcraft Forever. E porquê? Porque havia ali quando saiu o WoW, havia ali um buraco temporal que não se sabia como é que certas coisas tinham passado do Warcraft 3 para o World of Warcraft, porque a história é basicamente contínua e há ali um buraco, por assim dizer. E esta expansão é exatamente isso que traz. Traz esse pedaço de história e é muito interessante porque, por exemplo, o Gonçalo até estava ali a falar do Forsaken Paladin, que agora vai ser possível ter no World of Warcraft, e aqui nós percebemos a razão disso e o porquê de entrar agora essa nova classe. Basicamente está tudo aqui explicado e é super interessante. Isto é, principalmente eu que adorei o Warcraft 3 desde que foi lançado e foi provavelmente um dos meus RTS preferidos, estar a jogar agora esta nova expansão, ver que eles estão a dar embora seja um RTS, estão a dar muito mais história e um seguimento mesmo para ele agarrar-se depois ou mais facilmente está muito, muito, muito interessante, porque fala aqui de como é que nasce a Undercity, como é que aparecem os Forsakens, a queda da cidade principal, por assim dizer, dos humanos e tudo isso. Está tudo aqui explicadinho nesta nova expansão, que serve exatamente para entrar depois no WoW Forever e já ter esse lore todo cá dentro é muito mais fácil do que entrar assim de paraquedas, e acho que esta BlizzCon foi muito, muito interessante por causa disso. Isto é, trouxe o Warcraft mesmo todo para cima, e eu acho que é... Eu sempre achei... Eu sei que muita gente gosta mais do StarCraft, mas para mim o Warcraft sempre foi aquela franquia que eu acho que a Blizzard cresceu com isso, e depois obviamente teve os Diablos e teve tudo isso, mas eu acho que o Warcraft, seja o RTS como depois o World of Warcraft, são aqueles... São os meninos da Blizzard, por assim dizer. E eu acho que esta BlizzCon foi muito importante para isso.
5: Até porque o StarCraft acabou por ser abandonado, não é? Quer dizer, depois nunca mais aconteceu nada para o StarCraft, coitadito.
3: Sim, é verdade.
5: Enquanto que o World of Warcraft foi sempre tendo coisas e filmes e etc. Senhor Hélio, o que é que quer de começar por destacar?
7: Nada a ver com a BlizzCon, mas...
5: Muito pelo contrário. Sim.
7: Mas vou a duas referências assim mais rápidas de... que têm a ver um bocado com a época de infância. Uma delas é o Crazy Taxi World Tour, nós já falámos dela semana passada, vimos o Crazy Taxi em várias apresentações de verão, a última foi neste Tokyo Game Show, já percebemos que vamos andar pelo mundo e neste trailer, claro, especial pelo Japão, e só por si promete que cada região depois tenha a sua característica, os seus elementos, os seus objetos característicos, e um certo estilo de vida que a cidade...
5: Vamos jogar à noite?
7: Vamos
5: jogar à noite, finalmente, porque o Japão é à noite.
7: Então, maravilha. E não sei se será só, será só o Japão à noite.
5: Pode haver. Mas pode parecer uma coisa tão básica, mas nunca tínhamos visto o Crazy Taxi à noite.
7: É verdade. E eu acho que isso pode ser muito interessante, principalmente para dar mais variabilidade ao jogo, e pelo menos naquela parte da campanha, para fazer várias missões. E ouvimos a semana passada também que a campanha é algo que tu, não é só ir entregar pessoas do lado X ao lado Y, né? É também fazer coisinhas por entre essas entregas, e isso acho que vai ser muito interessante. Além de que abre aqui um espaço para futuras DLCs, e se isto correr bem eles vão criar novos locais e vão tentar fazer mais dinheiro com o jogo. Um jogo que eu acho que não sairá a full price, ou pelo menos assim espero. O outro foi apresentado ainda no pré-show do Opening Night Live da Gamescom, é o Roller Coaster, o Tycoon Wonderworks. Recentemente,
6: sim, tu passas a vida a trazer Roller Coaster Tycoons para
7: aqui. Sim, é verdade. Porque recentemente saiu o Roller Coaster Tycoon Classic, que é basicamente o primeiro e o segundo jogo da franquia, mas agora em consola, e vale a pena gastar esse dinheiro, claro. Num jogo que jogámos há muito tempo, mas agora podemos jogar numa consola, nunca tínhamos feito isto. O que não estávamos à espera, pelo menos os amantes de Roller Coaster, é que vinha, isto trazia alguma água no bico, e já estava a preparar, claro, o futuro lançamento deste Roller Coaster Tycoon Wonderworks. O que é que isto à partida vai trazer? Isto rapidamente me captou a atenção, porque parece tudo o que o outro jogo tinha, o jogo clássico, mas renovado com gráficos novos e com uma jogabilidade mais moderna e mais apetecível, parece-me. Acredito que tenham feito ajustes nos menus, nas opções que devem ter ficado desatualizadas com o tempo, obviamente, mas a minha grande esperança é que seja um revival daquilo que era o Roller Coaster Tycoon clássico, nos tempos de criança, em que eu passava dias inteiros a fazer parques de diversões, e é mesmo isso que eu posso voltar aqui a fazer neste Thunderworks, ou pelo menos assim espero.
5: Ora, muito bem, vou também aqui a um primeiro jogo. Vou começar pelo No Law, um jogo que já me tinha suscitado alguma curiosidade em tempos, mas tínhamos visto apenas uma cinemática e pouco mais do que isso. O setting parecia interessante porque puxava ali para o lado mais cyberpunk. Tinha uma personagem que não era propriamente a personagem típica, heroica, normal. Estamos aqui a falar de um senhor velho, bigode, gordo, era um jardineiro, apesar de ter sido um paramilitar. E aquilo parecia assim tudo assim um bocadinho esquisito, mas depois de ter aparecido praticamente em todas as conferências deste verão, desde o Opening Night Live, passando pelo Future Game Show, depois até mesmo nos diários da Xbox e etc,

0: que os developers referiram nesse mesmo deep dive era que é um jogo onde nós temos muitas opções perante o nosso conhecimento da personagem e das pessoas com quem nos retratamos ou conversamos ou lidamos da cidade que tão bem conhecemos. E, portanto, podemos ir lá por um lado mais de engenhocas, podemos ir por um lado mais de combate físico, podemos ir por um combate mais stealth. Deu ali muitas opções, até mesmo a questão do grafismo do próprio jogo, da cidade ser extremamente dinâmica, com coisas sempre a acontecer, muito à cyberpunk, com muitas atividades paralelas, apesar de me parecer relativamente mais linear do que cyberpunk, por exemplo, mas... parece-me muito interessante a proposta. É um jogo que é first person shooter, mas como tem a questão da furtividade e tem a questão das engenhocas, há uma grande componente de estratégia também. Numa altura em que Perfect Dark foi cancelado, em que há poucos jogos de primeira pessoa em que não seja apenas combate puro e duro, sempre a aviar, e seja um shooter puro e duro, pareceu-me uma proposta bastante interessante, e especialmente a capacidade gráfica que foi apresentada, com clima dinâmico, com ciclos de dia e noite, com os NPCs a terem uma história de vida e uma relação com a nossa personagem e com as facções e etc. Achei extremamente interessante, e a própria construção desta personagem, que como acaba um dos trailers de apresentação, e ele a cortar um pequeno bonsai e perguntarem: és tu que és o jardineiro? Sim, e percebe-se que é ele que é o que vai ser contratado para resolver as questões desta cidade de Port Desire. E portanto foi um dos meus destaques, terei aqui outros depois para referir, e se calhar consigo já despachar o Spine em dois minutinhos muito rápidos, não porque não valha falar muito sobre o Spine, mas é um jogo que já fomos falando muito ao longo dos tempos. A questão mais importante que ficamos a saber do Spine é a sua data de lançamento, ou pelo menos janela de lançamento, que será no início do ano que vem. É um jogo da ação da Neki, que para quem não conhece o jogo Spine, é um jogo de Gun Fu, portanto vai buscar as ideias do Sifu a nível da componente de artes marciais e de combate corpo a corpo, aliás, tem também a mesma ideia de ser fundamentado nos seus movimentos com pessoas que são de artes marciais, são stuntmen e etc. Mas depois tem aqui a componente das armas, que nos faz lembrar obviamente muito John Wick, mas num ambiente também ele futurista, um bocado do cyberpunk.
1: Lembrava deste jogo. Este jogo já tinha sido apresentado há uns tempos.
0: Há quase dois anos. Há quase dois anos.
1: Ou ele já tinha acabado ou já tinha sido lançado.
0: O que é curioso, e aí eu acho que a Neki acabou por fazer uma boa decisão, em vez de estar a apressar o lançamento do jogo, foi aprofundar os movimentos, porque começou a perceber com as fases de desenvolvimento, e houve alguns testes fechados no Discord para a experimentação deste jogo e feedback. Eles perceberam que havia ali uma certa limitação. Há mais dois jogos assim nesta ideia de Sifu Gun Fu que têm sofrido muito com essa questão de tecnicamente ou no seu pensamento, na sua concretização, parecerem muito bem, mas depois quando começas a pegar no jogo, começas a ver as falhas todas.
2: Falta ali alguma coisa.
0: Falta alguma coisa, aquilo não está fluido, depois o hitbox das personagens não está certo. Yep. E portanto, eles deram um passo atrás. Para, ok, vamos fazer isto, se isto é para fazer polidinho, vamos fazer isto super bem polido, e apostaram muito em fazer uma estratégia. Até porque o jogo foi desenvolvido no Unreal Engine 5, mas utilizam o Cascadeur, que é uma tecnologia de animação que foi criada pela própria Neki, e portanto, tendo passado dessa estrutura de fazer apenas e só em Unreal Engine 5 e aplicar um motor gráfico próprio, também tiveram que fazer aqui muitas opções, mas sairá no início de 2027 para PlayStation 5, Xbox Series S e X e PC. Quando tinha sido apresentado, apenas tinha sido planeado para PC, e agora também já conseguiram incorporar a questão da

0: das consolas. É um jogo que é muito interessante, com uma protagonista que é a Redline, uma rapariga que tem um augment, não é? Portanto, ali algo embutido na sua espinha que lhe dá ali algumas características e capacidades, muito à Cyberpunk, e portanto parece-me ser extremamente interessante, e dar conta que eles estão também a lançar uma espécie de um webtoon que é o Spine Bullet Dancers, que acaba por servir de prequel ao jogo e também parece estar muito bem concretizado. Uhum. E recomendo vivamente para depois acompanharem. Dando esta volta completa, volto para ti, Gonçalo. Uhum. O que é que queres puxar agora?
1: Olha, eu vou juntar aqui dois anúncios, até porque são dois jogos muito parecidos e, curiosamente, um dos anúncios eu nem sei o que achar daquilo. Porque foi, voltando à BlizzCon, foi anunciado o Diablo 5. Não sei se vocês viram.
2: Vi,
0: sim.
1: Agora, a questão é, qual é o objetivo de anunciar um jogo com um teaser de menos de um minuto e um jogo que vai sair daqui a, tipo, 3 anos, porque eles estão a dar uma data de lançamento 2029, é o que aparece no fim.
2: 2029?
1: Eu quando vejo 2027 já me assusta. Mas 2029...
2: Mas não vai, e sabes que vai ser adiado.
1: 2029, muito provavelmente final do ano, se acontecer, epá, acho que não há necessidade de,
2: acho que há um que bate
1: mostrar
2: esse.
1: Isto agora. Qual?
2: O Faisint. Quando foi anunciado era para a PlayStation 6, sem saber quando é que a PlayStation 6 ia sair.
1: Nem se sabe se vai haver, não é?
2: Exatamente.
1: Eles já estão a pensar.
0: E continua a ser para a PlayStation 6.
2: Não, agora já não
0: existe.
2: Não, e agora já não sai.
1: Entretanto, agora só para Xbox. Sim, não sei. Não sabemos.
3: Eu acho que a única razão de fazerem isso foi para acabar com qualquer ideia de...
0: Qualquer dúvida, não é?
3: Qualquer dúvida de o Diablo 4 poderá ter uma expansão. Não, eu acho que isto foi para dizer, amigos,
0: temos que fechar
3: agora
0: a loja.
3: Tem as Seasons.
1: Ah, mas tu achas...
3: a porta do Diablo.
1: Ai, tu achas que não sai mais uma?
3: Diablo.
1: Até 2029? Não sai mais uma expansão?
3: Eu acho que não sai mais nenhuma expansão.
1: É pá, são 3 anos. Eu não sei se eles vão conseguir resistir a
3: porque
1: isso.
3: Porque a verdade é que tu acabas a última expansão e a ideia que fica é, ou eles lançavam uma expansão em que o Diablo, porque tu achas de parar que este foi o único jogo do Diablo que não teve o Diablo.
1: Então está aí a tua resposta, Rui. É a última expansão, é que veio o Diablo.
3: É que eu acho que não, porque repara que o Diablo 5, não é? O que é que tu vês logo lá?
1: Está bem, mas...
3: O Diablo está de volta.
1: Está bem, mas isso está em todos.
3: E eu acho que...
1: O Diablo está sempre de volta.
3: Eu não sei se tu jogaste a última expansão, mas a última expansão dá-te ali um feeling de end, estás a ver? Tanto que este Diablo 5 vai ser passado de não sei quantos anos depois, assim uma coisa absurda, diferente. Porque se o Diablo 3 para o 4 aquilo era uma coisa pequena, era 5, 6 anos de diferença entre os acontecimentos, eu acho que este vai ser uma coisa absurda, uns 100 anos ou uma coisa assim, um exagero, agora não me lembro, mas sei que vi aí na altura
2: a Game of
3: e sim, fiquei. Porquê? Porquê? Mas sim, eu percebo a tua... Percebo o lado deles que é tipo, olhem, não esqueçam lá qualquer expansão, e percebo também o teu lado que é porquê anunciar algo para daqui a tanto tempo. Mas se a gente pensar, por exemplo, o Wolverine que saiu agora, se tu pensares o tempo, provavelmente foi o mesmo tempo, os adiamentos.
1: É pá, sim, mas teve alguns adiamentos e teve alguns problemas que eles à partida não estavam a contar, não é?
0: Que
3: mas vai dar ao mesmo.
1: Sim, sim. espero que não se lembrem de hackear a Blizzard, porque senão vemos o Diablo 5 para 2035 por aí, não é?
3: Como já está,
2: na
3: olha,
2: prática são 3 anos, não é assim tanto tempo, Gonçalo.
1: O quê?
2: São 3 anos.
1: É pá, mas é muito.
2: Eu sei, para apresentar, claro,
1: muito longe,
2: não, obviamente,
1: muito
2: para apresentar, não, eu acho muito estranho, sim. Mas se calhar está mais. É assim, se eles disserem 2029 e estarem muito perto da realidade, fazem uma coisa melhor do que dizerem 2028 e parecia mais perto.
1: Eu aceito 2029 repente... a partir do ano que vem. Este
2: no Game Awards já
1: sim,
2: vale 2029.
1: É isso, meterem em 2029. Okay, okay. Agora, até lá, é pá, ainda, acho que ainda está longe.
3: E não, assim,
1: ao contrário do Rui,
3: o Elder Scrolls 6,
1: sim.
3: Já foi apresentado há mais tempo e
1: mas,
3: ainda
1: mas
3: não
1: estás a ver, é exatamente por isso que não se faz este tipo de teasers. É exatamente, o Elder Scrolls 6 é o melhor exemplo de algo que não devia ter sido feito. Aquilo não devia ter sido mostrado nunca.
0: Pois?
1: Não faz sentido mostrar aquilo. Da mesma maneira que eu temo que não faça muito sentido mostrar isto.
0: É, já o Fable sofreu também um pouco com isso.
1: E eu não tenho certeza que não haja mais. Mas pode sempre haver mais expansões para o Diablo 4. E se não houver, em 3 anos, acho que é um bocado o abandonar do jogo, que também não era muito bom sinal. Outra coisa que. Outro jogo que apareceu também na Gamescom e que eu fiquei contente de o ver lá, porque finalmente vai estar disponível para toda a gente jogar, e que vai ser finalmente lançado em free-to-play, versão 1.0, é o Path of Exile, que é algo muito, na sua génese, muito parecido com o Diablo, mas que o Path of Exile 2, eu joguei muitas horas de Diablo 4, joguei muitas horas do Path of Exile 2 também. Epá, o facto do jogo ser free-to-play, a quantidade de opções que o jogo tem, classes, tudo o que vocês possam imaginar, builds diferentes, pá, o jogo é absolutamente incrível. E na minha opinião tem uma coisa muito fixe que o Diablo foi perdendo um bocadinho, a não ser quando já estamos a falar de muito high level, que é aquela dificuldade nas mecânicas dos bosses, principalmente. Uhum. Ou seja, quando tu vais jogar o Path of Exile, o jogo obriga-te a ter um cuidado muito específico é quase como se fosse uma mistura entre o Diablo e um Souls-like, entre aspas, por as mecânicas de boss serem tão difíceis e por tu teres que repetir o boss algumas vezes até finalmente conseguires desviar-te no timing certo, sobreviver durante mais tempo para conseguires matar o boss. Pá, eu achei o Path of Exile 2 um jogo absolutamente incrível. O facto dele sair em free-to-play, claro que era, o Path of Exile é um jogo free-to-play, uhum, mas como tinha o Early Access, que vendeu ainda bastante, ele agora chegar em free-to-play no final do ano, 11 de dezembro, tão perto das férias de Natal, pá, acho uma altura incrível para o jogo sair. Só falta uma coisa, que é uma versão Switch 2. É a única coisa que neste momento falta ao Path of Exile, na minha opinião, tendo em conta que o Diablo 4 já vai estar na Switch, ou já está entretanto na Switch.
3: Já está, e está incrível.
1: Exato, e gostava muito de ver o Path of Exile, sendo um jogo free-to-play, que é uma coisa que a Switch não tem assim tantos quanto chegar um jogo desta qualidade free-to-play à Switch 2 era sucesso garantido. Por isso espero um dia ainda ver o Path of Exile 2 na Switch 2, acho que era muito interessante.
0: E passamos para ti, jogador de Diablo 4 na Switch 2, só para embirrar, não é?
3: Qualquer dia também serei. Mas não vou falar de Diablo 4. Olha, vou então falar do e agora só para meter com vocês.
0: Diablo 6. Ah, pronto. Ai, do Goaty.
1: Ainda pode.
3: Não, acho que sinceramente em novembro vamos ter dois dos Game of the Year. Um deles deve ganhar o Game of the Year, que é o GTA 6 ou o The Legend of Zelda.
2: Ganha o Zelda.
3: Ocarina of Time.
2: Ganha o Zelda.
3: É bem capaz.
2: Porque o outro não vai contar. Que...
1: Companheiro, se o God of War ganhou o Red Dead.
2: O outro não vai contar.
1: O outro não vai contar.
2: Acho que não.
1: Porque não chega a tempo.
2: Há aí uma discussão qualquer que não chega a tempo das votações.
1: Ah, é?
2: Acho que sim.
1: Fica porra.
0: Mas também são as estações do Game Awards, porque das outras.
2: Ah, das outras. Isto depois tem prémios que nunca mais acabam.
0: Por exemplo, depois, os BAFTA fazem sempre.
2: Acho que para o mês que vem ainda há prémios do ano passado.
3: Oh, meu Deus.
2: Desculpa, Rui.
3: Olha, achei que foi muito interessante, e por o jogo ser tão importante, a Nintendo, primeiro, fazer um direct só por causa dos 40 anos do Legend of Zelda, e depois fazer uma apresentação magnífica do jogo com gameplay à grande, onde podemos ver que graficamente o jogo vai evoluir, que é uma coisa extraordinária, não é?
0: Mais do que evoluir é mudar o sentido daquilo que estamos habituados, não é? Se formos a comparar com o Breath of the Wild, por exemplo, ou Tears of Kingdom,
2: é a nova geração da Nintendo.
1: Só que eu acho que há aqui uma coisa, o facto de ser um remake, não é? Requer outro cuidado. Enquanto que os outros tu podes fazer um traço próprio, não é? Tu aqui tens que de alguma maneira respeitar também a escala e tudo mais do original. E eu acho que eles conseguiram fazer isso muito bem. Mas o Rui
0: eles mudaram o visual, não é? Imagina, podiam ter pensado em fazer nesse seguimento porque era moderno. Mas eles acho que tiveram a opção certa, que é nós temos que voltar. É quase como voltar à adolescência com este tipo de desenho, mas com uma qualidade.
1: Eu gosto muito como a Nintendo sabe respeitar o traço original e dar-lhe uma nova cara. O Link's Awakening, por exemplo, é um bom exemplo disso, que na sua base é um jogo igual ao original, não é? Mas quando tu vês o look, são bonequinhos pequeninos, mas são tipo alta qualidade, percebes? Isso é muito fixe de ver. E este Ocarina of Time, exatamente a mesma coisa.
3: É, exatamente. Eles pegaram exatamente no original e alteraram a jogabilidade, meteram um graficamente muito mais avançado. Sim, e algumas opções que era impossível não ter, como por exemplo a câmara neste momento já mexer, no original não mexia, não é? Uhum. E depois, lá está, este é um daqueles Legend of Zelda. Porque é que é tão querido? Porque tu tens tanto o Link em criança como o jogo avança e depois jogas com o Link em adulto. E só esse trabalho e veres a diferença de grafismo entre o original e este. Agora a possibilidade de poder saltar, como está aqueles coisas que são icónicos, não é? Tipo a Kakariko Village, o Castelo de Hyrule e tudo isso. Ver o que aquilo era há tantos anos atrás e o que está agora e como foi remodelado visualmente, eu acho que quem começou a ver quem chegou a jogar o original e depois começou a ver aquele vídeo de jogabilidade, ficas encantado, não é? Pelo menos a ideia que eu tenho é que ficas logo agarrado, ficas encantado, ficas até absorvido de como a Nintendo conseguiu trazer algo para o modernismo e ao mesmo tempo preservar tanto do jogo original, o que parece um contrassenso, mas está lá tudo. E eu achei isso fenomenal. E obviamente depois colocaram a parte também do Link já poder correr, do saltar, de já agora nas cidades o tempo não parar, o tempo já avançar, que era coisa que não acontecia antigamente. E algo que eu acho que passou ao lado de muita gente, mas é agora tu teres a possibilidade de saberes onde é que estás. O que eu quero dizer com isto? Com o objetivo que tu tens do jogo. Antigamente, tu se estivesses a jogar seguido o jogo, conseguias compreender, mas não tinhas carrapachado, agora tens de fazer isto, aquilo, aquilo. Eles conseguem voltar a não te dar isto, mas foi super interessante eles mostrarem-te. Agora no jogo há uma tapeçaria que conforme vais fazendo as coisas vai aparecendo lá as coisas, e tu ficas a saber, ok, então já fiz isto, isto, isto, falta-me fazer isto, isto e aquilo, e eu acho que isso está muito interessante porque lá está, continua a preservar a ideia do original, mas dá-te mais ferramentas no jogo, e eu achei isso super interessante. Pá, e depois formos falar em pormenores como a água, o Link a nadar, a mergulhar, a maneira de correr,
4: andar de cavalo,
3: as sombras, o andar de cavalo,
0: pônei depois o cavalo.
4: Quando ela é pequenina, anda de pônei.
5: Ok, peço desculpa sobre a minha ignorância. Eu pensava que era só o cavalo.
0: Não. Temos que ser sérios.
5: Temos
0: que ser
3: sérios. E eu achei isso tudo magnífico. Depois, claro, depois por ser Nintendo Switch 2, tens os controlos de movimento, não é? Outra coisa que vamos ter de certeza absoluta, eles mostraram algumas coisinhas, mas é voltarmos a ter aqueles puzzles e aquelas dungeons que sempre foram habituais no Legend of Zelda, obviamente com o Breath of the Wild e tudo isso tinham, mas não eram tão abusadas como os originais eram, e eu acho que aqui voltamos a ter mesmo aqueles puzzles que temos mesmo de pensar muito bem como desbloquear tudo aquilo, e eu acho que vai ser incrível. E uma banda sonora toda regravada, acho que vai ser mesmo fantástico. Eu sei que o Gonçalo também quer dizer alguma coisinha, por isso força, Gonçalinho.
1: Sim, porque eu tenho uma experiência super diferente da tua, não é? Eu nunca joguei o original e sempre foi um jogo, o Ocarina of Time sempre foi um jogo que eu ouvi muito falar e que muitos fãs de Zelda consideram o melhor Zelda de sempre, não é? E essa curiosidade e o facto das pessoas falarem tanto do jogo só aumenta a minha curiosidade e a minha vontade de jogá-lo. Claro que eu sei que se fosse jogar o original hoje em dia não ia ter uma experiência que fizesse jus àquilo que de facto claro. É a qualidade do jogo. Claro. Depois de jogar o Breath of the Wild, Tears of the Kingdom, etc., notas que de facto, claro que o original não me daria essa experiência. Este remake, pá, era tudo aquilo que eu queria, tanto que Portanto, menos
0: de comprar
1: uma menos de uma semana depois deles terem anunciado isto, eu estava a comprar uma Switch 2 e sou agora um orgulhoso proprietário, é verdade, de uma Switch 2. Daí a minha vontade do Path of Exile ser lá. Mas sim, quero muito jogar este jogo. É daqueles que, pá, provavelmente não o vou comprar logo na semana de lançamento, porque tenho o WoW Forever e depois, passado duas semanas, tenho o GTA e não tenho tempo para isto tudo, não é? Mas claramente vai ser daqueles jogos que, assim que eu tiver tempo para o jogar, sim, ou um bocadinho antes disso, mas quero muito esta experiência. Eu acho que vai ser um jogo mais linear na sua ideia, na sua gameplay também, mas daquilo que eu vi, pá, é absolutamente deslumbrante. Adorei o que vi ali e quero muito jogar isso.
3: Isto é, se eles continuarem exatamente a ideia do original, é muito isso. É, tens aquelas zonas um bocadinho mais abertas que podes explorar, tudo isso, não é?
1: Uhum.
3: Mas é muito linear
1: em si,
3: não é?
1: Sim, em comparação com o Breath of the Wild, por exemplo, não é? Tipo,
3: não tem nada a ver.
1: Exato, é completamente diferente.
2: É mais para mim.
1: Pode ser mais para ti.
0: Uhum. É mais para ti porque dá para cantar.
1: Pois, e depois nós não falámos disso. O cantar. Pronto.
2: E tem harpa.
1: É pá, tem a ocarina. Tem o raio da ocarina, pá.
0: Ou seja, sério.
1: Tem uma ocarina mesmo real. E eu já me estou a imaginar a andar por casa a tocar a ocarina, todo contente, meu.
0: Meu Deus.
1: Não me chega a bateria, baixo e guitarra. Já viste?
3: Já há duas versões.
1: Ei, isto é.
3: Vai haver uma ocarina em que tu tocas mesmo. E vai haver uma que só tens de carregar no botão e que ele sai uma música.
1: Não, eu quero a verdadeira. Eu quero a legítima. É, sim, que é para depois.
2: O pessoal vai comprar o Stage Tour em dezembro e a ocarina.
1: Eu vou ser o gajo, toda a gente vai jogar Stage Tour da forma normal. Eu vou jogar ocarina.
0: Exato.
1: Vai ser o meu instrumento no Stage Tour, vai ser ocarina.
0: Mas atenção que não é preciso comprar a ocarina para aquilo funcionar.
2: Sim, sim.
0: Se traltearem ou assobiarem, aquilo funciona.
1: Mas perto-se.
0: Mas não é
1: pelo menos 90% da graça.
0: Sim.
2: Quanto é que é a sua ocarina?
1: Oh, Hélio, não é que me faças essa pergunta?
0: Entra agora fundamentalmente para o preço certo.
1: Ainda bem que me fazes essa pergunta, porque é uma pergunta.
0: Contra final, quanto é que vale esta ocarina?
1: Muito interessante.
0: Mas que ainda vamos
1: saber. Qual a resposta, eu espero que não seja muito.
0: A gente está aqui, alguém está a procurar neste momento.
1: Eu estou a ver,
0: não é?
1: Eu estou a ver que está. E não somos nem eu nem tu.
0: Não, não.
1: Pois.
0: Não. Mas eu acho que não é barata.
1: Isso entristece-me. Só essa ideia. Já perco um pouco. Opa,
0: por acaso não sei,
1: entusiasmo.
0: Não sei se.
2: Olha,
1: descobrir.
3: Se quiseres comprar uma sem ser a da Nintendo.
1: Não, eu.
3: Não.
1: Ai, sim.
3: Aí
1: sim.
2: Pois, sim. Mas a da Nintendo é da Nintendo, não é?
1: Mas quer dizer.
2: Ocarina Switch 2.
1: Qualquer uma funciona, não é, Rui? Que aquilo tem captação de som.
3: Sim, exatamente.
1: Pô,
3: eu compro
2: uma. Então eu compro uma flauta.
1: Comprar uma ocarina da feira.
0: Ou uma flauta.
1: Ou faço eu, porque vou criar uma ocarina assim.
0: Meu Deus. É. Se o Pedro Completos não estiver a ouvir, pode ser imprimir em 3D.
1: É a pessoa certa.
0: Ocarinas para toda a gente.
1: É a pessoa certa. Pronto, uma para cada.
0: Hora de ocarina em ocarina, mas sempre com o tempo esse a andar muito rápido.
2: Sim.
0: Sr. Hélio,
2: no mundo, continuamos no mundo musical.
1: Já,
2: embora disfarçado, vá. Um dos trailers do verão, se calhar para mim aquele que me chamou mais a atenção, foi o trailer do Kingdom Hearts 4. O jogo já tinha sido anunciado, mas aquele trailer que tínhamos visto, eu não. Ok, foi anunciado, gosto.
1: Não te convenceu
2: o primeiro? Não,
3: eu
2: não convenceu.
3: Que o trailer especial do Hélio era o GTA 6, afinal não foi.
2: Não, isso é o Extended. Pelo trailer.
1: Já foi.
2: Outro episódio.
1: Já foi uma hora disso.
2: Já foi.
1: As pessoas não merecem.
2: Que é o do Kingdom Hearts 4. O trailer foi apresentado na Disney 23 e o trailer foca-se fortemente na revelação do mundo de Coco, que também tem música à mistura. O que marca a primeira grande propriedade da Pixar confirmada aqui para o jogo. Haverá mais, com certeza. Vimos Sora a transitar aqui para a estética festiva do mundo de los muertos,
0: Dia de los Muertos,
2: como eles dizem, e com uma jogabilidade claramente adaptada àquele universo, como já vimos noutros Kingdom Hearts, e é isto que eu gosto no Kingdom Hearts, é em cada universo tu tens quase jogos novos cada vez que por lá passas. Ao contrário de títulos anteriores, parece-me que o Donald, o Pateta e até o Rato Mickey vão servir de aliados não só como inteligência artificial, mas também para jogar. Isso pode ser muito interessante. O trailer mostrou essencialmente o Mickey, nós a jogarmos com o Mickey em 3D e também uma espécie de Paper Mickey em 2D, ali a andar por caminhos que nunca tinha visto assim.
0: Okay,
2: o,
0: isso é
2: o Mickey. Muito fixe, muito fixe. E o que me leva a crer que há mais além disto, ou seja, eles não quiseram mostrar já tudo.
0: Não vão ser só os personagens tridimensionais como estávamos, se calhar, à espera ou a pensar.
2: Mas acho que eles vão agarrar, vai jogar com o Pateta e com o Donald, eu tenho quase a certeza disso.
0: Ah, isso.
2: Podemos tentar, pelos trailers que vimos, também podemos tentar perceber um bocado a mecânica daquilo. Vimos Sora a explorar o mundo já conhecido como o Quadratum e o mundo do Coco. E o trailer mostra depois o outro lado do Donald e do Pateta, quase à procura deles. Eles parece que foram separados, uhum. E que eles, uns estão a investigar e o Sora está ali a lutar contra
0: tudo
2: isso.
0: Portanto, isso tem tudo a ver com a cena do mundo das sombras, não é?
2: Certo, tem. E não me perguntem já sobre a história do Kingdom Hearts, que eu já estou perdido. E não consigo explicar a história, muito sinceramente. Joguem os jogos, vão...
1: Quantos jogos é que já são? Já são uns quatro.
2: Este é o 4.
3: Estou a brincar.
1: Mas tiveste um 2
3: mais, não sei.
1: Desculpem, se metem um e-mail, não contem comigo.
2: E depois metem um e-mail de. Pois foi. Não sei, não faço ideia. Eu joguei o 2.
0: Olha,
2: eu
0: sou fã de Fantasy e faço isto.
2: Eu vou ser sincero, eu joguei o 2, o 3 e ia jogar o 4.
1: Se Deus quiser.
2: Nunca joguei o primeiro.
1: Estás nos canon.
2: Verdade seja dita.
1: Estás no canon.
2: O primeiro joguei também o primeiro. Estou claro que provo isso.
3: Eu acho que no aspecto Final Fantasy funciona melhor, que é 1, 2, 3, 4, 5.
1: Exato. E depois tens o 7, parte 1, parte 2, parte 3, não é? E o remake. Exato. E o 14, 15, agora 30, sim. 31, 33. Aquilo nunca acaba.
2: E então, pronto, este é o 4. Pronto, o vídeo mostra ainda outros personagens. O Rico, que é uma personagem já antiga também do jogo, dá ali uma pequena aparição do Zeus, que é do universo do Hércules, uhum. O que pode trazer aí alguma coisa também interessante.
0: Já tinha surgido no outro jogo?
2: Sim, yeah. há muito mais, claramente, para perceber. É um jogo que sai no final do próximo ano, 2027, na época festiva.
3: Já estás a assistir ao Gonçalo.
2: Não estou. Aqui não estou.
1: Isso é que é 2027. Não, aí vale.
2: 27.
1: Até 28, neste momento está a valer até 28.
2: Sim,
1: para o ano vale.
2: Sim, 20. Sim. O que é que eu queria até lá? Eu queria que eles mostrassem um bocado mais mundos, mas não mostrassem tudo. Porque gosto sempre, quando vou jogar, de ser surpreendido com aí eles também puseram isto aqui. E era isso que eu peço. Se eles me tiverem a ouvir, se faz favor, senhores, não coloquem tudo aí.
3: Está muito Disney até agora, não é? Muito, muito Disney.
2: Mas eu gosto. Mas não é uma
3: não
2: Disney.
3: Não há cá Final Fantasy, não há cá nada disso.
2: Eu acho que vai aparecer. Eu acho que vai aparecer Star Wars.
1: O primeiro trailer não tinha muito Disney, pois não?
2: Não
1: parecia que tinha menos, era tipo uma cidade.
2: Sim, é o Quadratum.
1: Sim, exato.
2: É o Quadratum.
1: Quadratum.
2: Atum. Quadratum.
1: Dá-lhe nome. Bonito.
2: Posso ir a outro jogo, muito rápido. Sim, que é o mais. Vou falar mais tempo, se calhar, do que o trailer mostrou, que não mostrou nada. Que é o Lego Skylines.
1: Gosto da ideia.
2: É impossível.
1: Gosto muito da ideia. Muito fixe.
2: Eu, tirando o FIFA ou o UFC, é o jogo que eu tenho mais horas.
1: O City?
2: PlayStation 4 e PlayStation 5. É claramente o Cities. É o meu jogo que começo a jogar e perco-me nas horas e de repente passou um dia inteiro e eu estou ok. Estive aqui a fazer o quê?
1: Uma estrada.
2: Fiz uma estrada, fiz um estádiozinho de futebol para as pessoas irem lá, game day e tal, e não sei o quê. Depois as pessoas começam-se a queixar e tal. Olha, depois destruímos aquilo tudo, depois criamos bairro.
1: Portanto, é hora de ir para a cama.
2: Não, e depois, entretanto, penso que eu que estou a jogar à meia hora, há 3 horas. Pois. Não pode ser.
1: Esses jogos são bichos.
2: E é um jogo que custa pouco dinheiro. Para aquilo, para o tempo que se passa lá a jogar, eu acho que isso é muito bom. Ora, era impossível eu não ficar entusiasmado com um jogo que tem Cities, ou Skylines, por exemplo, todas as mecânicas do jogo, e um jogo da Lego, porque eu também passava, a minha infância toda foi passada a fazer Legos e a fazer cidades de Lego. Ou seja, parece-me muito interessante esta junção. Acho que vai ser um jogo muito idêntico ao Cities, com talvez uma diferença, que é, enquanto o Cities tu construías em catadupa para a cidade ser maior, para a cidade ir evoluindo muito mais, aqui eu acho que a Lego vai-te dar mais atenção ao detalhe. E enquanto, se calhar, num lote tu selecionavas um lote e aquilo construía em bar de casas, aqui se calhar... olha, selecionas um lote e aquilo vai-te dizer que casa é que queres aqui, que tipo de casa, uhum. que tipo de moradia, que tipo de peça. Eu acho que vai ser mais por aí, ou pelo menos é
3: e
2: por aí.
3: Se calhar um bocadinho mais soft, até para as crianças.
2: Sim, também. Sim, sim, também.
1: Uma escala mais pequena. Não tão complexo.
2: Mas olha, pelo que a malta está, que jogou e tal, aquelas mecânicas todas de a casa não tem luz, estes senhores estão sem luz, portanto é preciso criar ali uhum. usinas e eólicas, etc., para haver energia. O malta está sem água, vai-se queixar se não tiver água, etc. Como é da Lego, não sei se vai ter prisões, mas pode ter, não é? Porque também já vimos isso tudo. Epá, e vai ser interessante no fundo.
3: E a Lego
2: ver...
3: tem prisões,
2: tem,
3: não é?
2: Isso, tem, claro. Vai ser muito interessante olhar para a cidade e olhar para os monumentos que aquilo possa ter também e para as construções e dizer: ah, este é daquele set maravilhoso do cinema, dos Simpsons, disso tudo. E eu acho que é isso.
1: Se
2: que vai ser. Eles vão juntar os Legos todos, acho que o Lego Architector, provavelmente, carros do Lego Técnico, sei lá. Epá, eles podem fazer tudo o que eles quiserem com a Lego, e eu acho que é muito bom para os dois, tanto para a Lego como para o Skyline. Eu que estava à espera do 2, do City Skyline 2, que só saiu para PC e está, saiu com problemas na altura, mas agora já saiu expansões, acho que está bom. Eu pensava que eles estavam a fazer o porte para esta, de repente aparece aqui um Lego Cities e venha ele.
0: Ora, muito bem, passamos rapidamente, também vou despachar aqui com alguma velocidade alguns dos meus destaques. Um mais por curiosidade e por interesse, o Guns of Eschaton, não sei se é assim que se diz, ou se é assim que tem a sua tradução, mas é um first-person shooter que envolve aqui uma componente de Souls-like num ambiente western futurista. Porquê é que eu achei que isto era relativamente interessante? Porque o Viktor Antonov, que é o diretor artístico que trabalhou no Half-Life 2 e no Dishonored, é a mente criativa por detrás da direção artística do próprio jogo. Portanto, percebemos que temos ali monstros que vão muito recolher esses ambientes, inspirações, e depois temos ali uma série de mecânicas bastante interessantes, porque para além de termos várias armas, mas por exemplo a básica e a fundamental, que é o nosso revólver de 6 balas, podemos escolher balas com perks e com habilidades. E aquilo pareceu-me bastante interessante, não só graficamente, mas com uma proposta como o Half-Life ou mesmo o Dishonored. Não é apenas e só andar para a frente, mas existe ali sempre uma componente tática, estratégica, de desafio, de mecânicas de bosses e de inimigos que nos vão deparando pela frente, com uma narrativa sempre bastante interessante. Pareceu-me muito, muito interessante, e é um jogo que ainda chega este ano para PC, PlayStation 5 e Xbox Series X, e portanto sai só para a nova geração e para PC, e fiquei com muito interesse neste Guns of Eschaton, se é assim que se diz. Outro que, dois aqui muito rápidos, que é a atualização Zenith para o Sarus, que acho que é bastante interessante, porque o Sarus ficou ali num momento de limbo em que, quando chegas ao New Game Plus, ou jogas o New Game Plus, uhum. Ficas
2: e platinas
0: ali,
2: o jogo,
0: e platinas o jogo e acabou. E o Zenith acaba por trazer aqui uma espécie de leaderboard, um overload rush, onde vamos lutar contra os bosses e tentar fazer a melhor pontuação com os loadouts e com as builds que quisermos fazer.
2: Mas eu estava à espera de outra coisa.
0: Pois, eu também.
2: Estava à espera de um co-op.
0: Sim.
2: De um co-op.
0: Mas isso nunca é o primeiro passo de um jogo da Alsmark.
2: E daquele nível por níveis, ou seja, vem este de subir de elevadores, ou como
0: sim,
2: se chama?
0: Este vem um bocadinho nessa senda, que sim. É, tu tens que trabalhar os modificadores e podes construir um loadout, uhum. o que não se pode fazer no Sarus, não é? Para ires fazer fazer os bosses todos seguidos, uhum. e fazer a melhor pontuação. E depois a atualização também trazer o Eclipse Lovers, que é um nível acima do New Game Plus para fazer, uhum. para fazer o jogo, sendo que aí consegues ter outras habilidades. O sistema de compensação das habilidades também é bastante diferenciado e acaba por trazer aqui algum interesse ou maior interesse para o Sartre se manter vivo, sendo que eu acho que o segundo ponto é sempre existir uma ideia de co-op ou de qualquer coisa parecida. E depois queria também dar aqui um destaque àquilo que é o Ghost of Yutei. O Ghost of Yutei vai ter agora uma nova expansão, tal como aconteceu com o Ghost of Tsushima. Se for no mesmo tamanho e com o mesmo interesse como aconteceu com o Ghost of Tsushima, será muito, muito interessante. Ao mesmo tempo que chega a Complete Edition, portanto, para quem ainda não tem, poderá ter com esta expansão. Quem tiver, pode comprar, fazer o upgrade com esta expansão. Acho que traz novidades em termos de mecânicas e em termos da história. Até porque, para quem jogou já o Ghost of Yutei, sabe que há ali um momento em que há um salto no tempo. Okay. E esta expansão vai exatamente para esse salto no tempo.
6: Okay.
0: Entre duas batalhas que são fulcrais antes...
2: E é gratuito, não é?
0: O quê? A expansão? A expansão, pagas 15 paus.
2: Ok, não, não é caro.
0: Pronto, é fazer o upgrade.
1: É a segunda melhor. Fica mais barato. Vir a gratuito.
2: Para mim comprava só a expansão.
0: Fica mais barato a Complete Edition com o jogo, para quem não tem. Aí sim. E depois traz ali uma outra novidade, que é uma espécie de um modo roguelite, que a Sucker Punch tentou fazer. Tenta sempre meter um modo de jogo diferente. Não lhe correu muito bem com o Legends, porque, por exemplo, o Legends neste Ghost of Yutei ninguém agarrou naquilo e aquilo foi muito fraco. As pessoas passaram completamente ao lado daquilo e eu não sei se ainda o está ativo, já não tenho a certeza disso. Este modo roguelite pode ser interessante porque traz novas mecânicas e traz outras personagens.
2: Traz
0: traz o Jin Sakai, e para além disso traz duas das personagens com a Yara, por exemplo, que nos acompanharam durante a aventura toda do Ghost of Yutei, e poderá ser um certo interesse. Devo confessar que os jogos têm muito estas manias de ir introduzindo outros géneros de jogos dentro dos seus jogos. Acho que nunca corre bem e que nunca funciona na grande espingarda.
2: É tipo God of War.
0: Mas pronto, é o que
1: eu acho que às vezes acaba por ser uma maneira um bocado fácil de fazer uma expansão.
0: As pessoas não sabem fechar ciclos, não sabem fechar jogos. Eu acho que estamos numa altura disso. Não fazem jogos como Live as a Service, mas depois querem ter
1: prolongá-los
0: em tempos de vida como se fosse um Live as a Service. E portanto, eu para mim fecho aqui já os meus destaques, e fazemos aqui esta uma última ronda assim mais rapidinho, Gonçalo.
1: Olha, eu vou entregar o Prémio Nobel da Paz à CD Projekt Red. Porque eu acho que aquele anúncio na final da Gamescom, da Opening Night Live, em que eles basicamente dizem ao mundo que vem um remaster do Witcher 3, que vem uma expansão nova, nós já estávamos a ouvir falar sobre isso, mas ninguém esperava que viesse um remaster, que esse remaster fosse gratuito, que quem comprou o jogo original e não comprou as expansões, tem agora acesso às duas expansões. Ou seja, estamos a falar de coisas que facilmente se venderiam na casa dos milhões, tranquilamente, sem qualquer problema. E eles vão fazer isto, oferecer este upgrade, e depois, claro, a próxima expansão que virá, que vai assentar em cima de um The Witcher 3, atualizado, e acho que isso é muito fixe. A quantidade de conteúdo que eles vão adicionar ao jogo, não só as melhorias gráficas, claro, não só estas ofertas, mas remodelações mesmo a nível de sigils, por exemplo, dos poderes, a skill tree parece-me diferente, há ali imensa coisa.
3: Da própria jogabilidade, movimentos,
1: execuções, tudo vai levar ainda mais conteúdo no The Witcher, que já é um jogo absolutamente incrível.
0: Até mesmo as animações e as mecânicas dos bosses.
1: Imensa coisa vai ser remodelada neste The Witcher 3 Remastered. Eu acho esta tendência excepcional de nós não deixarmos morrer jogos e de continuarmos a dar uma nova vida, fazendo-o gratuitamente, quase como por caridade, quase como parece que CD Projekt Red faz aqui. É absolutamente incrível. Isto chega dia 29 de setembro, por isso... Está quase aí, e vai ter imenso conteúdo. Eu tenho inveja de quem nunca jogou The Witcher 3, como há uma pessoa aqui entre nós que nunca jogou e que terá a possibilidade. Agora sim, ele esperou estes anos.
2: Vai começar a terceira vez.
1: E agora vai. Agora
2: e Witcher 3.
1: Vai.
2: E depois, fica 3 horas a fazer uma estradinha.
1: Se for como eu, vai ficar não sei quantas horas a jogar às cartas, que é uma coisa que eu faço bastante.
2: Estou
1: muito curioso para ver o The Witcher 3 também na Switch 2, este remaster a rodar na Switch 2 e poder jogar Gwent em todo o lado com esta chegada. Pá, mas realmente, quando olhamos para isto e vemos a quantidade de dinheiro que podia ter sido feita se eles de facto fossem gananciosos, e este conteúdo chega todo quase como tomem lá, não é? Desfrutem, e ainda tomem lá expansões da oferta para quem não as comprou, pá, é absolutamente incrível. Por isso, aqueles que, tal como eu, apanharam o The Witcher em promoção há uns tempos, vão agora ver o seu investimento altamente recompensado. E acho que foi o grande anúncio da Opening Night Live, e para mim também o grande anúncio da Gamescom. Por isso, pá, mal posso esperar para voltar a jogar The Witcher 3, um dos melhores jogos de sempre, na minha opinião.
0: Rui, eu sei que também é um dos teus destaques, não é?
3: Sim, mas vou falar aqui de outro, já que o Gonçalo falou desse. Vou falar aqui de dois muito rápidos. O Metroid Revenant, que acho que vai ser bastante diferente do que estamos habituados, já voltamos ao 2D, mas pelo que vimos ali, a Samus agora tem ali uns poderes dos Metroid e tal, e aquilo parece muito, muito, muito interessante. Acho que finalmente vamos ter um Kirby Odyssey, se é como percebem isto, acho que vamos ter um Kirby finalmente mesmo em 3D, mundo 3D a sério, pelo que parece. E por fim, não posso deixar de destacar o novo DLC do Chrism Desert,
2: provavelmente
3: vai ser aquática, vamos poder andar debaixo d'água, vai ter barcos, vai ter ilhas.
2: Eu acho que
3: o Chrism Desert neste momento é provavelmente o jogo que tem tudo e mais alguma
1: já
3: coisa.
1: Já era quando saiu. E agora ainda
3: só faltava
1: mais
3: isto, Gonçalo. Exatamente.
1: É incrível.
3: Isso,
1: lá vou à pesca outra vez. Pesquei muito o Crimson Desert. Devo dizer isto. Antes desta expansão, pesquei bastante. Grande jogo.
2: É isso mesmo.
3: Passa por ali.
2: Um jogo que também se pode fazer tudo, ou aparentemente se pode fazer tudo, é o Ananta. É um RPG, o nome eu gosto, que é Ananta. E depois é um RPG, aquilo é de mundo aberto, em formato anime, que lembra muito o Persona, mas claramente reduzido aqui à sua escala. E é como se fosse um GTA em anime, é já conhecido.
1: É o Persona Meets GTA.
2: No trailer da Gamescom vimos combate à Yakuza, perseguições à GTA, lá está. Poderes com teias à Spider-Man, aquiamento à Watch Dogs e monstros grandes quase à Shadow da Colossus. Não falta nada. Aquilo, a história, pá, tinha aqui muitas coisas para dizer, mas não tenho tempo. Portanto, basicamente vamos ter que ser um bom influenciador para salvar o mundo, e parece que todas as pessoas querem ser um grande influenciador.
1: Isso
2: é quase uma sátira ao mundo atual. Não, e gostei disso.
0: Ora, para fecharmos, dizer duas coisas. Que há uma demo do Wulong 2, Wings of Ember, portanto,
1: e eu
0: aproveitem.
1: Sinto-me parvo por ainda não ter jogado.
0: Portanto, está disponível até dia 30 de setembro, se a minha memória não me atraiçoa, portanto ainda têm tempo para o experimentar. E quem diria que o Fizent ia passar para a Xbox, que deixaria a PlayStation, que são duas coisas diferentes, que é deixar uma e ir para a outra,
1: para a rival,
0: e que de repente até o Kojima já apareceu no Tokyo Game Show. Quem diria?
1: As voltas que a vida dá. As voltas que o Kojima dá.
0: Quando o Pheasant sair com a nova consola da Xbox como exclusivo, e com a nova consola e ser o jogo de lançamento, é só o prego falto. Mas cá estaremos para dar conta disso. Ora, meus amigos, o tempo urge, e por isso vamos fechar este episódio, que já sabíamos que ia ser repleto de jogos e de outros que ficarão por falar, e que obviamente voltaremos a falar, se calhar, ou teremos algum tempo mais para dissecar um pouco com mais pormenor em relação a alguns deles no futuro próximo. Mas chegamos ao fim deste episódio de 4 Bits de Conversa. Já sabem que podem ouvir este e os anteriores podcasts no local do costume, como o Spotify, o Apple Podcasts, o Podbean e também na Rádio Radar, todas as quintas-feiras, às 10 da noite. Depois repete, domingo, às 7 da tarde. Quanto a nós, de uma forma mais diária, podem acompanhar no Salão de Jogos através do seu site, em salondejogos.net ou pelas nossas redes sociais. O nosso barbeiro de serviço pode ser encontrado em Paço de Arcos, na Barbearia Matias, pois claro, enquanto King Wiseman, onde é que podemos encontrar, Gonçalito?
1: twitch.tv/KingWiseman e King Wiseman Gaming nas redes sociais. E um beijinho para o Rui, é bom tê-lo de volta aqui.
0: Nós voltamos.
3: Obrigado.
0: Nós voltamos para a semana. Até lá, boas gatanas.
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Olá, é um prazer ter-vos comigo em mais um episódio de Cosmofonia. Eu sou o João Morado e neste programa vamos explorar o universo dos sons e os sons do universo em viagens pelo espaço-tempo. Hoje andaremos em territórios de fusões jazzísticas, espaços de interface, em que o jazz dialoga com outras linguagens e outros etos musicais. E o primeiro destino da nossa emissão é a costa oeste dos Estados Unidos da América, onde aterraremos em Los Angeles para escutar temas de Indigo Garden, o álbum de estreia dos Black Nile, banda dos irmãos Aaron e Lawrence Shaw, músicos descendentes de uma linhagem que se consolidou nos anos 60 e 70 com músicos como Tony Williams e Gerald Wilson, tem passado já neste século pelas criações de artistas como Kamasi Washington, Terrace Martin e Thundercat, e da qual mais recentemente brotou uma nova geração de músicos em que os nomes dos irmãos Shaw se encontram bem firmados. Recordo que no episódio 120 de Cosmofonia, que pode ser encontrado em formato podcast, em radarlisboa.fm, já neste espaço havíamos destacado o álbum de estreia de Aaron Shaw, compositor e acima de tudo um grande instrumentista de sopros, que no início do ano lançou And So It Is, pela Living Records, um trabalho coproduzido por Carlos Ninho e no qual o ecletismo estilístico, feito através do contacto próximo entre o jazz, o hip-hop e a eletrónica, já se encontrava bem patente. E foi esta abordagem ao jazz, como linguagem porosa, que motivou a dupla dos Black Nile, parafraseando as suas próprias notas de apresentação, a levar o jazz para um novo século, com a samplagem e outras técnicas de produção a serem pedidas emprestadas ao hip-hop, de modo a completar a paleta expressiva, já de si bastante rica, oferecida pela improvisação. Os Black Nile dos irmãos Shaw foram, em 2025, artistas convidados da Mass Mocha, residência em que foi plantada a semente para este Indigo Garden na estreia da dupla. Com Lawrence Shaw no contrabaixo e Aaron Shaw nos sopros, estes irmãos músicos partem de uma complicidade construída ao longo de décadas de escuta mútua e de diálogo, que neste projeto assumem um papel tão importante quanto a própria afirmação individual. E talvez seja precisamente essa dimensão de escuta que melhor ajuda a compreender este disco, que não parece procurar respostas definitivas, antes deixando que tradição e experimentação, memória e invenção, estrutura e improvisação se encontrem e se transformem mutuamente, unindo assim Los Angeles às diferentes tradições da diáspora negra num espaço de descoberta e de criatividade. É então por este Indigo Garden dos Black Nile que começamos a nossa viagem de hoje, ao som dos temas Exposure, Skyrim, Sloughs and Fog e, por fim, Daniel.

é dos Black Nile, novo projeto dos irmãos Aaron e Lawrence Shaw, músicos emergentes na cena jazzística de Los Angeles. E seguindo a premissa deste episódio, ainda por territórios de fusão, mas desta vez atravessando o Atlântico e recuando até às raízes africanas de muitas das linguagens que hoje habitam o jazz britânico, que prosseguimos a nossa viagem para aterrar em Londres, cidade onde vamos ficar até ao final desta emissão, desta feita para escutar Here Because of Hope, o quarto álbum dos imparáveis Ezra Collective, quinteto formado por Femi Coleoso na bateria, o seu irmão TJ Coleoso no baixo, Joe Armond Jones nas teclas, James Mollison no saxofone e Ife Ogunjobi no trompete. Formados nos clubes de jovens de Londres, o Ezra Collective tem construído, ao longo de mais de uma década, uma linguagem que o jazz cruza com naturalidade, com o afrobeat, o reggae, o hip-hop, o dub, o soul e outras tradições musicais da diáspora africana. Uma trajetória que, em 2023, os levou a ser a primeira banda de jazz a conquistar o Mercury Prize, que no ano seguinte os tornou no primeiro grupo de jazz a atuar como cabeça de cartaz na Wembley Arena e que em 2025 lhes valeu o Brit Award para melhor grupo do ano. É, portanto, sobre uma banda que já alcançou uma posição particularmente central na música britânica contemporânea que recaiu agora o desafio de um disco que procura ir mais longe na exploração das suas próprias raízes. Here Because of Hope nasceu de uma pergunta que os cinco músicos foram colocando a si mesmos durante o período que antecedeu à gravação. Porquê é que tanta música negra, nascida da dor, soa ainda assim tão jubilosa? E a resposta encontrada está no próprio título do álbum, A Esperança, essa capacidade de imaginar e procurar algo melhor que atravessa gerações, geografias e oceanos. Here Because of Hope organiza-se em três movimentos, correspondentes a diferentes espaços da diáspora africana, África, Caraíbas e Londres, e cada uma destas partes é introduzida pela leitura de um poema pela atriz Letitia Wright. Este trabalho é, assim, também uma viagem geográfica e histórica em que este coletivo procura estabelecer ligações entre tradições que, ainda que separadas pelo tempo e pela distância, continuam a comunicar entre si, girando em torno do fulcro de Londres. É então por este Here Because of Hope dos Ezra Collective, continuamos a nossa viagem ao som dos temas Sweet Echo, Only Love, El Corazon e Jubilee Feeling. 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

E depois da sempre enérgica descarga sónica a que os Reznor Collective já nos habituaram e que confirmam no seu último avanço, Here Because of Hope, continuamos em Londres, ainda neste espaço de encontro entre diferentes geografias da diáspora africana, agora para testemunhar fusões entre o High Life da África Ocidental, o Afrobeat, a Soul, a Eletrónica, o Disco e o Post-Punk. É por estas paisagens sónicas que circulam os Ibibi ou Sound Machine, coletivo liderado pela cantora londrina de ascendência nigeriana Ina Williams, que recentemente lançou pela Merge Records o seu sexto álbum de longa duração, intitulado Shopping Mountain, que foi gravado no sul de Londres e produzido pelo saxofonista do coletivo Max Grunhardt. Cruzando ritmos e referências, este disco liga então a África Ocidental à Londres contemporânea, numa música feita para dançar, que não abdica de olhar para o mundo à sua volta, transformando a energia coletiva em resistência, afirmação e celebração. É então com o Shopping Mountain dos Ibibio Sound Machine que fechamos a emissão de hoje, disco do qual escutaremos os temas Burning in Lagos, Give Me Peace, Menso e, por fim, Love. Da minha parte, por hoje é tudo. Eu sou o João Morado, desejo o resto de uma boa semana e até à próxima emissão.

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8: Olá, bem-vindos aos Maus Exemplos aqui na Radar 97.8 para Lisboa e online em radarlisboa.fm. Como sempre, somos o Pedro Saavedra e o Rui Miguel e juntos eles são eu voz. Estamos aqui a entrevistar quem como nós já falhou, mas sabe que não é um fracasso. Olá, Rui.
9: Olá, Pedro. Como estás?
8: Estou bem. O que é que tens andado a fazer?
9: O normal, que é a nossa luta diária por conquistar trabalho e clientes.
8: Mas às vezes também te divertes nisso.
9: Às vezes também me divirto, aliás, eu tenho que me divertir sempre, todos os dias, no meu trabalho. Isso, pá, eu reservo sempre tempo para me rir e para divertir.
8: E
9: para
8: no
9: ouvir
8: estúdio
9: música.
8: Ouves música?
9: Ouço. Muitas vezes, entre trabalhos, quando não estou a fazer trabalhos com som, estou a ouvir música, sempre
8: muito
9: de fundo.
8: Bem, muito bem.
9: Ou aos escutadores ou nas colunas.
8: Muito bem, fazes muito bem. Olha, eu hoje gostava de saber como é que tu defines a tua relação com a política.
9: Eu creio que a minha relação com a política é idêntica à de muitos portugueses, na ótica do utilizador do seu direito de voto, assistir a todos estes combates diários que hoje estão amplamente diversificados pelas redes sociais, inclusivamente, onde ainda por cima a guerra ainda é mais feroz do que nos meios de comunicação tradicionais. E o meu lema é: sou pela democracia e 25 de Abril sempre, fascismo nunca mais.
8: Muito bem, muito bem. Bom, aqui nos Maus Exemplos, mesmo que tenham só uma relação aberta com a política, não faz mal. Mesmo que sejam dos que acham que a política é a forma de apenas defendermos os nossos próprios interesses, também não faz mal. Importante é que saibam que todos, querendo ou não, somos políticos e que viver em sociedade sem política é simplesmente viver numa sociedade sem sociedade. Se a política é a forma organizacional de gerir a sociedade, a polis, e a ideologia é a forma de um conjunto de ideias se impor a outro conjunto de ideias, a democracia é a forma a que nos habituamos de ver a política e a ideologia todos os dias. Estamos habituados a viver em democracia, mas parece que já não percebemos bem o que é que isso significa. Bom, se aos gregos perguntássemos, a democracia é o poder do povo ou o governo do povo. Mas se à Constituição portuguesa perguntarmos, a democracia é, sobretudo, a eleição de representantes numa assembleia em que o povo, ou se preferirem, a população, é representada pelas suas regiões. Uma assembleia onde os nossos representantes falam por nós, votam por nós, decidem por nós. Mas quem são esses representantes? Figuras míticas, ungidas pelo divino? Não, são pessoas como nós, que pensam como nós e, gostes ou não, os deputados e as deputadas representam mesmo aquilo que nós somos. Para bem ou para o mal, ali, politicamente, existe um espelho do que nós somos, acreditamos e queremos no momento em que votamos. Eles, como se diz, somos nós. E se eles falharem, bom, falhamos todos nós. Mas quem é melhor para nos ajudar nisso do que um homem com 45 anos que é deputado na Assembleia da República desde 2011? Olá!
10: Olá!
8: Conta-nos então dos teus maiores falhanços.
10: Ora bem, se calhar escolhi um falhanço parlamentar há muitos anos, portanto 2011 foi próximo, mais próximo da Guerra dos 100 Anos do que uma pessoa gostaria, mas já há algum tempo calhou, saiu-me na rifa ter que fazer um parecer sobre o acordo ortográfico. No fundo de saber, havia uma petição que alegava que o acordo ortográfico era inconstitucional. Por várias razões. Um dos argumentos que apontava era porque a Constituição está escrita no acordo anterior e, portanto, não pode ser modificada. E portanto, aquilo punha em causa as resoluções que mandavam aplicar o acordo ortográfico, questões sobre a entrada em vigor do acordo ortográfico, enfim. Uma coisa apetitosa, sumarenta. O acordo ortográfico, para quem nos está a ouvir lá em casa e não sabe, é talvez dos temas que mais divide os portugueses com paixões inexplicáveis, em que as pessoas conseguem ter uma paixão intensa sobre um assunto enfim, que não, talvez não merecesse tanta intensidade, e calhou-me a mim fazer o parecer. E dá-se a circunstância de parte do parceiro tê-lo trabalhado em casa, portanto no computador de casa, parte do parecer filo no portátil da Assembleia, portanto aquilo foi sendo enviado por e-mail de um lado para o outro até ficar completo, ainda era uma coisa longa. E fruto deste trabalho, não propriamente a mais do que um par de mãos, mas a mais do que dois computadores, ou a mais do que um computador, o computador de casa tinha o acordo ortográfico, tinha o corretor do acordo ortográfico anterior e, portanto, ainda tinha a grafia velha. O portátil da Assembleia tinha o corretor do acordo ortográfico novo e, portanto, produziu um parecer escrita metade na grafia antiga e a metade na grafia nova. E, portanto, para, no fundo, quem tinha lançado a petição, isto foi um maná dos céus, podia dizer, estão a ver, nenhum deputado consegue usar o acordo ortográfico, como é que queremos que isto possa ter qualquer capacidade de ser implementado por um cidadão? E, portanto, foi assim. E depois fizeram questão de dar nota disso, na resposta aos meus argumentos jurídicos, disseram, mas tudo isto é para desqualificar, este totó não sabe escrever de forma coerente. E, portanto, depois aquilo ainda teve uma troca de opinião deles, e depois eu achei que tinha que responder, dar esta explicação, portanto, não podia ter para comentar, mas de facto, temos que ir assim um falhanço do tipo: este momento era perfeitamente evitável. Pronto, o textozinho não tinha vermelhos, portanto, metade não tinha vermelhos do antigo, metade não tinha vermelhos do novo, e assim foi, e portanto, ficou este registro. Se forem à procura nas atas, lá de estar o parecer, não sei se entretanto uma alma caridosa o passou a pente fino e o pôs só na grafia oficial atual, que é a que temos que usar, portanto não sei o que é que a posteridade deixará, mas aqui fica este registro, portanto se nas atas da comissão não ficar, pelo menos fica o áudio de que pronto, cá está, do que me estão a ouvir, não notam se eu estou a usar o acordo ortográfico ou não. Portanto, devo dizer, eu comecei a minha intervenção com o acordo ortográfico e agora já não estou a usá-lo. Não sei se conseguem perceber isto lá em casa, mas pronto, o que eu acho é deixem as pessoas serem livres e escrevam como bem entenderem. As entidades públicas é que escolhem uma norma e aplicam. E pronto, é o meu contributo.
8: Obrigado, Pedro Delgado Alves, bem-vindo à Radar.

0: Acabámos de escutar a primeira escolha musical do nosso convidado, Paulo de Carvalho, com E Depois do Adeus, um single editado em 1974.
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2: Pedro, porque é que esta música ainda te faz sentir bem?
3: Faz-me sentir bem porque, mesmo quando as coisas podem não estar nos píncaros da qualidade da democracia, ela recorda o que foi o caminho da transformação. É uma música que em si mesma não tem conteúdo político, ou seja,
2: não.
3: Ela teve a circunstância feliz de se ter tornado uma música de senha para a Revolução, e que depois entrou nos ritos todos da comemoração do 25 de Abril, mas que, ao contrário da outra, a Grândola, porque depois do Adeus não a Grândola, que é eminentemente política, que é que está carregada de valores, está carregada de referências ideológicas, porque de certa maneira a Grândola é uma canção de resistência, ou seja, é uma canção da noite escura, em que era o que dava ânimo para aguentar, e portanto tem essa carga. O Depois do Adeus é de facto de este país vai-se explodir de felicidade e de democracia, vai-se soltar e vai construir uma democracia, e portanto ela é muito mais esperançosa e até pela própria canção, pela sua natureza, pela sua melodia, pela forma como é interpretada, mesmo quando a pessoa está em baixo, aquilo diz assim, talvez mesmo que isto vá ao buraco, liga-se o E Depois do Adeus, e uma pessoa pensa, se calhar isto não...
2: E surpreende-te a ver tantas pessoas que já não acham o 25 de Abril esse momento de festa e de luz?
3: Ora bem, eu acho que temos um conjunto de pessoas que nunca acharam que o 25 de Abril fosse um momento de festa e de luz, e que podem ter estado mais comedidas, caladinhas, menos expansivas de todo, ou quanto a esse facto, e portanto agora sentem, há aquele livro da vergonha, perderam a vergonha, portanto dizem isto de forma mais aberta, mas portanto não há uma modificação, é talvez uma colocação no espaço público de uma coisa que não diziam. Depois temos um problema aí sim, que é o afastamento e o tempo, o passado do tempo, as pessoas não têm memória do anterior regime, da realidade anterior, porque não o viveram, já estão afastadas de depoimentos de primeira pessoa, ou seja, já temos gerações de netos de pessoas que fizeram o 25 de Abril, ou de bisnetos, talvez algumas, mas de netos, portanto, o testemunho da primeira pessoa e as experiências familiares já não são tão intensas, e gradualmente, um facto histórico com 50 anos, que é o que eles já têm, meio século, vai perdendo a carga emocional e intensa dos primeiros anos da construção da democracia. As democracias também...
2: Achas isso então previsível, que aconteça?
3: Acho previsível. Enfim, acho que podíamos ter investido mais em formação cívica ou em valorização simbólica. Eu acho que agora digo à esquerda, porque acho que seja uma especial responsabilidade da esquerda de fazer esta propagação da memória do 25 de Abril, mas tem uma especial responsabilidade, talvez. Eu acho que, por um lado, não foi tão intensa a fazê-lo como outros fizeram, o simbolismo, se olharmos para a realidade, da forma como os franceses encaram a República, isso é todo um programa, não só ideológico, valorativo, constitucional, mas um programa cultural, é um programa de associação aos valores da República. E, portanto, não se fez o mesmo exercício com a mesma escala de intensidade, ao contrário do que hoje se diz, os abrilistas estão em todo lado e controlam tudo, mas acho que não houve esse exercício, esse esforço, por um lado, e talvez, eu acho que também fazer alguma autocrítica, nem autocrítica, porque não me revejo nessa abordagem.
2: Nem eras nascido no 25 de Abril?
3: Não, eu digo do depois, autocrítico, para a forma como se geriu a memória coletiva do 25 de Abril. Eu acho que não é que se tenha exagerado, mas não se cautelou. Se queremos, de facto, preservar a Revolução do 25 de Abril, a construção da democracia como património de todos, ele deve ser um espaço mais inclusivo do que às vezes era. E, por exemplo, esta ideia da apropriação do 25 de Abril por alguns, que há quem legitimamente possa falar dele e quem não possa, de alguma maneira, e mesmo dentro da esquerda, há quem acha que tenha direito ao 25 de Abril que outros. Acho que alguns traíram a Revolução do que outros. Portanto, eu venho de um partido em que as pessoas acham que o meu partido traiu a Revolução. O meu partido irá ao contrário, não? Nós é que preservamos a visão pura do que era a democratização e a construção de um Estado.
2: Percepções,
3: há muitas... Agora, eu ilustro isto com um exemplo. Há bocadinho em off estávamos a comentar a existência de forças políticas agora no novo xadrez político. E, por exemplo, eu acho que foi um erro estratégico a forma como a Associação 25 de Abril geriu a participação da Iniciativa Liberal no desfile. A Iniciativa Liberal quis participar.
2: um partido legitimamente.
3: Legitimamente, quis associar-se àquela comemoração e descer à avenida naquele contexto, não quis, contudo, subscrever a organização da Marcha do 25 de Abril. Tem muita complexidade, há uma comissão promotora, muitas instituições, o texto que é lido no final é negociado, o local em que cada um vai. Pronto, mas isso podia ter-se mantido como sempre, e depois o momento final era de quem aderia àquilo. Agora, a ideia de que não podiam descer no mesmo quadro, no mesmo registro, porque talvez não aderissem a todos, a todo o receituário da Revolução, o que é que isso seja, porque cada um é diferente e foi mudando do discurso da própria Revolução.
2: É dinâmico, sim.
3: Acho que é um erro estratégico até para cativar as pessoas para o primeiro conteúdo e aquele que devia ser o unificador comum. O 25 de Abril é o que derrubou a ditadura e abriu as portas para construir a democracia. Se é uma democracia mais ou menos social,

0: próprio afirma e é assinado pelos constituintes de 76.
1: Uhum.
0: Ninguém em 2026 pode reescrever aquilo que os constituintes de 76 disseram. E, portanto, a questão não é rever o preâmbulo é irrevisível, no sentido em que tem um momento histórico, é uma fotografia produzida por aquelas pessoas, por uma comissão de redação, havia uma comissão de redação da Assembleia Constituinte, presidida pela Sofia de Melbrenner, na qual estava o Manuel Alegre, que foi um dos contribuintes para escrever o texto. Portanto, é um texto histórico. É o mesmo que alguém dizer, vamos rever a Magna Carta.
1: Sim.
0: Vamos ver aqui se estas vírgulas estão todas bem colocadas e se estas expressões que aqui usamos são estas ou não. É o texto que é. E, portanto, se quer deixar de ter um preâmbulo no texto da Constituição, muitas não têm. Escrever um preâmbulo novo ou se quer fazer um preâmbulo da revisão constitucional de 2026, não se perca tempo naquilo. Porque eu, mas, a ver, eu consigo ser sensível ao argumento de aquilo opta por um caminho ideológico que, se calhar, toda a gente nele não se revê. Eu já agora estou a abusar deste tema do preâmbulo, mas ele é interessante. Havia uma proposta do líder parlamentar do CDS na Constituinte, o Vítor Sá Machado, que propunha que, onde dizia transição para o socialismo,
1: uh-huh,
0: dissesse transição para uma sociedade sem classes. Isto era a proposta do CDS.
1: Do CDS.
0: Porquê? Porque sociedade sem classes pode ter uma interpretação de doutrina social da Igreja ou é mais neutro do que dizer socialismo. Foi rejeitado, portanto lá ficou a transição para o socialismo, mas é esse debate histórico e interessante.
1: Então, já que estás a falar da história, vamos andar um bocadinho para trás no tempo. Sempre houve tentativas de haver representatividade, as cortes, os homens bons, a constituição da monarquia. Hoje em dia, o que é um deputado, Pedro, para ti? Que o és com convicção.
0: Acho que os deputados são coisas muito diferentes nesses momentos históricos todos. Nas cortes,
1: sendo representantes, são representantes de coisas diferentes.
0: Mas, sim, por exemplo, um deputado de umas cortes medievais era alguém que era, nem se chamava deputado, era procurador às cortes, uhum, e recebia instruções do conselho que o elegia. Portanto, tinha o que se chamava um mandato imperativo. Tinha uma espécie de caderno de encargos e chegava lá à reunião.
1: Era um
0: cortes.
1: Lobista, quase.
0: Era em contexto institucional, portanto, apesar de tudo,
1: ia defender os
0: fazia
1: empresas,
0: parte do processo decisório. Mas levava uma lista, levava um caderno de encargos.
1: Uhum.
0: E na passagem à democracia representativa constitucional, um dos temas era o tema do chamado mandato imperativo, estão os deputados vinculados às instruções que receberam dos eleitores. E, tendencialmente, a resposta aí deixa de ser a mesma. Ou seja, os deputados, a partir do constitucionalismo moderno, têm um mandato é livre, eles, no fundo, estão obviamente apresentam-se com um programa...
1: Porque o teu voto não é do partido, é o teu voto.
0: É as duas coisas. Eu acho que depende do sistema eleitoral para sistema eleitoral. No nosso... O deputado tem a sua individualidade e, portanto, as listas dos partidos também são compostas por pessoas. E, portanto, uhum, isso também fará a diferença entre votar aqui ou acolá. E, portanto, temos que assumir que o eleitor não se orienta só pelos programas e pode, perante programas parecidos, dizer é verdade, mas aqueles ali têm melhores candidatos ou eu não gosto daquela pessoa, não o quero ver de deputado. Portanto, escolho, faço um exercício adulto de ponderar as várias variáveis. Agora, o mandato tem essa dupla componente, porque eu... Quando fui eleito, nas várias listas em que fui eleito, há um programa do partido e eu sei que serei chamado a votar.
1: Se já tiveste de votar contrariado?
0: Contrariado uma vez ou duas, talvez, porque no meu grupo parlamentar, desde 2011, há a regra da liberdade de voto como regra de funcionamento do grupo parlamentar.
1: Em todos os assuntos?
0: Com exceção, era o que eu ia dar nota, dos temas da governabilidade, ou seja, moções de confiança, moções
1: orçamentos
0: de censura,
1: do Estado.
0: Orçamentos do Estado e outras coisas que possam ser deliberadas especificamente pela Comissão Política Nacional, okay, do partido para essa vinculação. E, portanto, o que é que isto significa? A margem. Aliás, isto é o que, em rigor, é o que resulta da lógica do mandato, porque a Constituição diz mesmo que o mandato é livre. Depois a questão é, pode um partido esperar coerência das pessoas que não disseram nada quando o programa eleitoral foi elaborado e portanto, agora devemos contar com elas para votar? Dou-vos exemplos, sei lá. Quando o tema do aborto estava nos programas do PS,
1: uhum,
0: integraram as listas do PS, deputados e deputadas de um movimento que tinha até origens no CDS, tinham sido antigos democratas cristãos, mas tinham um estatuto específico, sabiam, bom, nós nestes temas não votaremos, e foi com este entendimento claro entre as pessoas que integraram as listas e, portanto, quando essa votação chegasse, não votariam favoravelmente. Isso estava previamente acordado. As organizações de juventude dos partidos normalmente também têm propostas ligeiramente diferentes. Eu fui secretário-geral da Juventude Socialista, portanto sabia que tinha uns temas em que a posição da JS não era exatamente a do PS, ou porque queria coisas mais depressa, ou porque queria coisas diferentes, e também votava diferentemente. Mas isso, de alguma maneira, está no quadro institucional.
1: Tens que ser muito adulto nesses momentos. Porque há coisas que não concordas, Pedro.
0: Mas eu volto a dizer, eu já...
1: Ou que não concordas na totalidade.
0: Ah, não, claro, mas isso é o ponto do ser adulto. Isso não é
1: nem todos os deputados
0: nem
1: assim
0: é
1: serão.
0: Mas eu hoje, a propósito da ideia de que vai aparecer um partido novo à esquerda...
1: Sim,
0: eu
1: ouvi dizer.
0: Hoje batíamos umas bolas em conversa.
1: Mais um.
0: Que no fundo era a ideia de que... é preciso mais um partido para as pessoas não terem que fazer a escolha do voto útil. Se levarmos este raciocínio ao limite,

0: limite, na verdade é preciso um partido para cada pessoa, para que ninguém tenha que ser chamado à responsabilidade adulta de tomar uma decisão em que concorda com umas coisas e outras não. E portanto faz parte, se o conjunto de temas é tão brutalmente vasto, obviamente não, as pessoas não vão estar em 100% claro de acordo em todos eles. E portanto os partidos são isso mesmo, permitir às pessoas uma escolha razoavelmente adequada para isto. E por isso é que quando aparecem os deputados independentes que saem dos grupos parlamentares, uhum, por isso é que eles continuam a ser deputados, porque parte do mandato é deles, parte do mandato é do partido. E, portanto, obviamente, podem ter uma posição no funcionamento da Assembleia.
1: Em Portugal não é comum, por exemplo, deputados saltarem de partido em partido.
0: Mas, saltar de partido não é mesmo possível.
1: Por exemplo, no Brasil acontece muito.
0: Cá há uma norma que diz que se uma pessoa se inscrever num partido diferente daquele pelo qual foi eleito, perde o mandato. Para quê? Para não desvirtuar o resultado eleitoral.
1: Certo.
0: Ou seja, porque uma transferência no Brasil vai ao ponto de, são tantas as transferências que eles definiram que há uma época de transferências.
1: A porque, sério?
0: É verdade. Ah. Só podem mudar no início de cada sessão legislativa. Porque, okay, porque, se, mudarem,
1: respeito,
0: porque se mudarem muito, o que é que acontece? O peso de cada bancada muda e, portanto, a distribuição de presidências de comissão e de coordenações e tudo mais também tem que mudar.
1: E o resultado eleitoral fica completamente
0: e não
1: estar corrompido.
0: Fazer isto todos os meses é complicado. E o nosso sistema eleitoral, ou seja, mas há países em que o sistema eleitoral não é esse, em que o deputado vai a votos sozinho num círculo nominal e, portanto, tem que o peso do deputado individual é maior e, portanto, normalmente a margem da autonomia e de liberdade,
1: como em Inglaterra,
0: ingleses,
1: por exemplo,
0: aí tem uma legitimidade maior porque também o mandato é mais deles,
1: em que
0: é
1: eleição,
0: menos partilhado do que o partido.
1: Em que a eleição de um deputado pode deitar abaixo um primeiro-ministro?
0: Sim,
1: recentemente.
0: Eu acho que foi mais, acho que o primeiro-ministro é que já estava de saída, aquilo foi só.
1: Olha, vamos falar um bocadinho de ti. Tu nasceste em Lisboa,
0: é verdade.
1: És lisboeta,
0: é verdade.
1: O que é que os teus pais faziam?
0: São Sebastião da Pedreira, normalmente é São Sebastião da Pedreira ou Campo Grande, portanto é consoante.
1: O que é que os teus pais faziam, Pedro?
0: Ora bem, meu pai era conferente marítimo, no fundo é uma função de com controlo da atividade portuária. Portanto, o que é que entrava, do que é que saía.
1: Portanto, não era embarcadiço.
0: Não, estava
1: no porto.
0: Aliás, não, estava em terra, tinha que ir aos barcos.
1: Uhum.
0: Meu pai é que tem histórias muito interessantes de descargas.
1: E aqui no Porto de Lisboa?
0: Aqui no Porto de Lisboa, tem histórias fascinantes de descargas. Enfim, isso dava mais do que um programa de rádio, dava uma sitcom, tudo o que acontecia no Porto de Lisboa, nas cargas e descargas. Portanto, era conferente marítimo, quando eu nasci, pelo menos. E depois foi dirigente sindical mais tarde também nesta atividade,
1: uhum.
0: E a minha mãe era professora de inglês.
1: E tu eras o quê? Como criança?
0: Eu era aqui como
1: não
0: criança.
1: Não querias ser deputado, imagino.
0: Não, eu, por acaso, eu já vos fiz esta confissão há bocadinho, fiz batota, fui ouvir outros programas. E curiosamente, acho que é na do Pureza, que ele deu nota de que uma das coisas que gostava de ter sido era arqueólogo por causa do Indiana Jones.
1: É.
0: E eu era uma das minhas coisas.
1: Arqueologia.
0: Arqueologia. História, arqueologia. Mas de facto, se me perguntares qual é a primeira coisa que quiseste ser, não é aqueles. Claro. Não é o astronauta nem o polícia, terá sido o arqueólogo por esta razão.
1: Mas os teus
0: pronto,
1: pais
0: também eram um bocado errado pelo técnico.
1: Os teus pais não tentaram convencer a nenhuma vocação?
0: Não.
1: Foste sempre livre disso?
0: Sim, aliás, tive uma...
1: Nem havia uma pressão familiar para...
0: A existir foi razoável, quero dizer. Eu fui para Direito, mas ainda tive uma discussão... Uma discussão, não foi uma discussão, mas ainda tive uma abordagem negociada com a minha mãe sobre a hipótese de ir para a História. Ela achava que a História tem... Não é aquele discurso. Será que isto é mesmo tão bom quanto Direito, que é um curso de banda larga e tal? E devo dizer, a minha professora de História da altura, já agora deixo-lhe a homenagem, a Renata Silva, faleceu há 2 meses, agora que deixei essa nota, foi das pessoas que mais me marcou. Ainda foi falar com a minha mãe, ainda lhe disse: ele de facto é muito, é o que ele gosta
1: gostava
0: mesmo,
1: questões.
0: Gostava mesmo, e portanto ainda falou com ela. E a minha mãe chegou-me a dizer: a escolha é tua.
1: Mas o que é, o século XIX?
0: Ah, não, tudo. E como qualquer outro, os romanos, não é?
1: Os romanos. Olha, mas tu estudaste na escola alemã?
0: Eu estudei na escola alemã.
1: Porquê?
0: Olha, a razão muitíssimo direta.
1: Não era comum nessa altura?
0: A razão muitíssimo direta é a minha madrinha. A minha madrinha é mãe alemã, portanto, pai alemão, mãe portuguesa. Tinha andado na escola alemã.
1: E falavas alemão? Falas alemão?
0: Quer dizer, quando fui para a escola, não. Portanto, não falava alemão em casa. A minha mãe é do curso de Germanísticas, que era o curso da altura,
1: uhum.
0: Mas fundamentalmente o que dava era inglês. Mas, no fundo, a escola de alemã na altura, e ainda hoje ainda é assim, tem turmas que são integradas por portugueses que entram a meio do percurso escolar, no 5º ano. Portanto, fazem um curso preparatório de
1: para
0: alemão.
1: Facilitar a integração.
0: Para depois permitir a integração. É um curso de seleção ao mesmo tempo, portanto, porque o número de vagas é limitado, e depois para a entrada.
1: E aí
0: a partir
1: que entras.
0: E aí que entro, e portanto, a partir daí é que.
1: E nas associações de estudantes.
0: O currículo vai-se fundindo e começa-se a ter mais aulas em alemão, até que no fim é tudo em alemão.
1: E aí começas nas associações de estudantes?
0: É, bem, nem por isso. Eu acho que fizemos uma lista no 11º ano, mas perdemos. e portanto nunca fui lá à Associação de Estudantes da escola, não cheguei a ser. Também na faculdade, também tive nos órgãos da faculdade eleito e também.
1: Mas porquê o direito, Pedro?
0: Ah, porque o direito, ou seja, não andava assim.
1: Dava garantias?
0: Vejamos, de tudo aquilo que são as profissões que potencialmente têm potencial para ter banda larga, etc. O direito convoca muitas coisas de que eu gosto, a história, a filosofia, tem uma componente prática e no fundo. Não quero culpar o povo alemão por esta ideia de que, até nascendo num ambiente normativo, não me é estranha a ideia das regras e até gostar do tema. E tem uma dimensão também, eu também ainda na escola participei umas coisas do British Council de Public Speaking e de debates, também tem essa componente argumentativa, sou uma pessoa talvez argumentativa, dizia alguns.
1: És um bom orador.
0: Que enchesso. E depois juntava ali várias coisas. E de facto, direito é um curso de banda larga. E portanto, as pessoas associam direito é para ser advogado.
1: Eu não sou. Entraste à primeira?
0: Advogado, não sou.
1: Entraste
0: não
1: à primeira?
0: Entrei à primeira.
1: E era logo direito constitucional que estava na tua cabeça?
0: De tudo, curiosamente.
1: Ou querias ser advogado, querias defender...
0: Não. Quer dizer, não excluí, não pensava muito nisso diretamente. Eu até pensava mais, de facto, em vir... Porque mais do que... olhando para o curso todo, antes de entrar uma pessoa não sabe. Depois descobre coisas que acha imensa piada sem à partida saber. Quando sai do secundário para a faculdade não se tem bem essa percepção. Tinha colegas que faziam já trabalho preparatório, já tinham lido coisas do que iam ver, ou pessoas que fizeram introdução ao direito no secundário, não era nada o meu caso. Portanto, mas quais eram... assim as coisas que eu achava, eu vou achar piada a isto. Era a história do direito, porque achei, é o sucedâneo, o direito constitucional, porque tem essa componente, a ciência política, e o direito romano, achava eu. E curiosamente depois nem tive direito romano.
1: Tu tens porque... mesmo uma cena com Roma. Porquê? Falas até numa viagem que fizeste a Roma.
0: Essa viagem foi, deu uma semana para diversão, pronto, mas já vem do tempo da escola, de outros colegas. Olha, um colega meu que foi para a história. Pronto, é um tema.
1: Mas Roma República ou Roma Império?
0: Tudo.
1: Os idos de março, tudo, essas coisas.
0: Olha, tudo. Temos muito a aprender nos momentos que atravessamos, da passagem da República para o Império, de como as coisas
1: podiam ser. O Júlio César explica muita coisa.
0: Pronto, eu coitado. Tadinho. Pronto, uma má gestão de marketing, o Augusto foi muito mais eficaz.
1: Pois foi. Aprendeu com o pai adotivo. Olha, também há uma coisa que eu te gostava de perguntar, até porque estamos a viver num momento divertido sobre a história dos Estados Unidos da América.
0: Divertido não era a palavra que eu escolhia, mas pronto. Percebo, há que manter os ouvintes otimistas.
1: Porque tu foste lá em 1992, passaste quase um verão lá, a América era outra coisa.
0: Ora bem, eu fui...
1: Tu eras um pré-adolescente,
0: Nós fomos um ano porque a minha mãe fez um ano de liceu, no então American Field Service, hoje é a Interculturas. Fez o...
1: Ainda existe? Não foi...
0: Foi alargada mais países. Na altura era mesmo só uma coisa...
1: Como acabaram tantas coisas recentemente?
0: Não, isso ainda existe. Nos americanos... por acaso, deve ter tido um corte de fundos. Porque é daquelas ideias de cativar outros para vir e ver como é a América e tal. Portanto, a minha mãe fez um ano de liceu em Iowa, em Marengo, no meio do Iowa, em 69, portanto assim anos interessantes nos Estados Unidos.
1: Sim, sim.
0: E depois as famílias com quem ficavam mantinham relacionamento, portanto eram os pais americanos dela e os irmãos e tal, e portanto tem uma espécie de família americana, salvo seja, enfim, vivemos com a regularidade possível. E 92 foi a vez que a minha mãe regressou.
1: Isso é a altura do Bush pai.
0: É Bush pai, aliás, é o ano em que iam ser as eleições, foi 92, portanto as eleições foram esse ano, é antes do Clinton ganhar as eleições. Portanto, é Bush pai. E o pai americano da minha mãe, por assim dizer, o pai da família onde ela ficou, ele era um republicano de velha escola, tinha sido advogado, depois foi juiz lá em Iowa, e depois chegou juiz do Supremo de Iowa. E portanto, mas era aquela visão do republicano clássico, mas o republicano clássico tinha valores, uma pessoa decente, um conservador, mas que sabe que para viver em comunidade há coisas que são partilhadas.
1: O Lincoln era republicano, por exemplo.
0: Portanto, nessa linha de partido, e o Partido Republicano durante muito tempo, depois dá-se uma inversão ali nos anos 60, mas era cultivava essa ideia do partido do Lincoln, ideia do progressismo no final do século XIX. Portanto, os partidos também são grandes federações de pessoas, grandes blocos ideológicos. Mas era uma América completamente diferente de hoje.
1: Desiludiu-te a América recentemente?
0: Vejamos.
1: Aquela ideia que tínhamos, não é? De ser uma terra de liberdade, de esperança.
0: Mas isso continua lá tudo. Isto é, talvez eu seja mais filo-americano e mais atlantista do que outras pessoas à esquerda, não sei se é por causa disto, mas porque, de facto, se formos ao potencial da Revolução Americana e tudo aquilo que aconteceu entre 1776 e 1787, depois quando fazem a Constituição, o melhor do que na altura se produzia de pensamento político foi vertido para a Declaração de Independência, para a Constituição. Constituição, esses valores iniciais, tudo carregadinho depois de contradições. Porque aqueles homens todos que votaram a Declaração de Independência, e grande parte deles eram proprietários de escravos, e não obstante, escreveram o que escreveram, palavras luminosas que estão na Declaração de Independência. Portanto,
1: é um texto maravilhoso.
0: Sempre lá teve essa tensão. O que é que está a acontecer? Não diria que especificamente na América. O que vemos hoje com o recrudescimento de coisas feias, quer na forma como se faz política, quer nos conteúdos, não é específico da América. Obviamente, o que no sistema político-económico americano o facilita é a maior liberdade económica, no sentido de menor freio à influência do dinheiro na política, do financiamento das campanhas, do grande peso na influência de tomada de decisão, que depois contamina a defesa do interesse público. Enfim,
1: mas vindo de uma época que se ficou com a denominação de woke, onde de repente parecia que as liberdades estavam todas a explodir, para o bem e para o mal, parece que há uma contra-revolução.
0: Hoje, o woke, uma pessoa já nem sabe bem o que é o woke.
1: Não, também.
0: No sentido em que uma pessoa afirma-se democrática, ou um social-democrata clássico à antiga, portanto, pronto, haver Estado Social.
2: Nos Estados Unidos és comunista, de certeza.
0: Aliás, eu estaria no lote dos perigosos apoiantes.
1: O ICE já tinha ido bater à porta.
0: Da Ocasio-Cortez ou do Mamdani, independentemente das pessoas saberem. O socialismo tem logo esse ferrete, mas coisas perfeitamente dentro do mainstream, ou seja, que podem ser do lado esquerdo do mainstream, mas que não eram nada de extremista ou aliás, convido as pessoas a lerem o programa do PSD de 76, aí sim iam encontrar coisas, não propriamente woke, mas seguramente mais marxistas do que esperariam. Mas há de facto esta ideia de puxar pelo radicalismo, no fundo isso significa afastar, empurrar para as franjas, ou a ideia de extremar o que era, no fundo, as bases das sociedades democráticas dos últimos 70 anos, e esse processo de transformação tem sido muito rápido, porque também eu acho que há uma alteração do ecossistema de comunicação.
1: As pessoas estão com medo.
0: Ah, sim, mas isso é...
1: Dos dois lados.
0: Mas isso aproveita-se o medo está a ser instrumentalizado, quando ele é real ou quando ele é criado artificialmente, para depois produzir esse efeito. Com desinformação, mais do que antigamente. Não é que a desinformação seja uma novidade das redes sociais. Tem um grau de propagação que é irresistível.
1: O Napoleão usava contra a informação.
0: Toda a gente, aliás, se lermos...
1: A Carbonária,
0: ou biografias ou escritos sobre os anos 30, é muito deprimente, no sentido em que vemos ali os paralelismos todos com o mesmo tipo de modus operandi que agora verificamos na criação de factos.
1: Então tu acreditas na repetição da história?
0: Não sei se é a repetição da história. Há um cartoon de giro que é um historiador que diz que os historiadores são pessoas que sofrem mais porque estão condenados a ver a história a repetir-se e a saber que as pessoas vão perceber que a história se vai repetir.
1: Pois é.
0: Não é uma repetição, mas digamos, o modelo é muito parecido, para não dar um resultado idêntico. O que é certo é que toda aquela acumulação de stress do final dos anos 30 rebentou numa bolha, com o conflito mundial e tudo o resto. Se hoje rebentar numa bolha, não é só mortífero, é aniquilador da espécie. E portanto, não querendo ser não querendo já deprimir as pessoas, mas tenho-me esforçado até aqui. Mas de facto, eu costumava dizer em algumas conferências, avisava logo, não sei porque é que as pessoas ainda me convidam, porque normalmente deprimo a audiência no início, dizendo que não sei o que é que acaba primeiro, se é a democracia, se é o planeta. Que é uma corrida intensa. Eu achava que o planeta estava-se a safar melhor em ser a acabar primeiro, mas a democracia está a esforçar-se. Muito sinceramente, bastante para conseguir isso.
1: Olha, o que não nos vamos esforçar é para ouvir a tua segunda escolha musical.

0: esta a segunda escolha musical do Pedro Delgado Alves. Leonard Cohen, com The Future, uma faixa incluída no álbum com o mesmo nome, editado em 1992.
1: Maus exemplos.
0: Na Radar.
2: Pedro, faz-te sentir mal esta música do Cohen?
3: Vejamos, sim e não. É uma música do Cohen, portanto uma pessoa nunca se sente mal. Ou seja, é um dos fenómenos religiosos que eu tenho. Talvez é em torno da discografia do Leonard Cohen.
2: Chegaste a ver ao vivo?
3: Cheguei a ver ao vivo 4 vezes.
2: E a primeira era especial.
3: É, a primeira vez que eu achei que era. Toda a humanidade deve muita coisa à contabilista do Leonard Cohen que lhe deu o desfalque.
2: Pois é.
3: Porque sem isso ele não teria regressado à estrada, não tinha editado os outros álbuns. Eu perdi o primeiro concerto do Leonard Cohen, que foi no Passeio Marítimo de Algés. Uh-huh. Foi o primeiro que ele deu destes, desta nova onda. Sim. Porque havia o Congresso da JS no Porto. Foi quando foi eleito o Duarte, não podia mesmo estar. E então, com grande arrependimento, o que é que fiz? Nesse ano comprei bilhete para ouvir a Berlim. E pronto, que também é uma ótima experiência ouvir o First We Take Manhattan, Then We Take Berlin, apesar de não ter feito pela ordem inversa, fui ouvi-lo a Berlim primeiro, e portanto pensei, pronto, não perdi a última tour do Leonard Cohen. E depois, felizmente, não perdi os últimos 3 últimos concertos do Leonard Cohen que ele viria a dar em Lisboa, porque ainda voltou cá mais.
2: Mas isso é o sim, disseste que havia um sim ou não?
3: Voltou mais cá 3 vezes, portanto, isto é o sim. O não é porque o conteúdo, ou seja, porque hoje em dia, de facto, se ouvirmos com atenção, isto é uma coisa escrita em 92, como vimos, numa altura em que estávamos no boom do otimismo.
2: Sim.
3: Acabou a Guerra Fria, o muro caiu,
2: os russos são amigos.
3: Estamos na altura do Fukuyama, do fim da história e tudo mais, portanto, era uma ideia de o triunfo da democracia de tipo ocidental liberal, portanto, tudo vai correr bem. E é uma música que é, no fundo, escarafunchar o dedo na ferida quanto a tantas coisas que hoje estamos a ver aqui em torno de nós. E portanto, é só neste sentido de, olha, é quase, sinto mal porque, olha, o profeta que viu estas coisas todas já não anda por cá para nos ajudar a descodificá-lo.
2: Olha, tu uma vez foste a Lanzarote para prestares apoio a uma ativista sahrawi. O que aconteceu para tu ires fazer isto?
3: Ora bem, foi no tempo em que o Sargal da JS era o Duarte Cordeiro. Desde há muito tempo, e até hoje, a JS acompanha o tema da independência do Saara Ocidental. Para quem possa não estar detalhadamente sobre isto, é um processo muitíssimo parecido.
2: Agora até tem uma autoestrada, Donald Trump.
3: Pois, que está a passar por uma fase difícil já agora. Até aproveito.
2: A autoestrada?
3: Não, o povo saharaui.
2: Ah, isso acredito.
3: Porque é um processo quase em tudo calcado do Timor. Uma pessoa, se contar a história, é um processo de descolonização em que os espanhóis saem e os marroquinos entram, similar à saída dos portugueses de Timor e a substituição pela Indonésia, quase tudo idêntico. As ações judiciais em tribunais internacionais são sobre os mesmos temas de aproveitamento de recursos, portanto, o mesmo problema, com a diferença brutal de grau, que é, Timor resolveu-se em 1999 e os sahrauis continuam a ser o último território não autónomo ou sem capacidade de autodeterminação em África. E, portanto, a JS acompanha este tema desde sempre, e, portanto, como tem ligação à Frente Polisário e à juventude da Frente Polisário. E esta ativista, a Amina Tugaida, estava a fazer greve de fome porque tinha, portanto, ficou presa na zona internacional do aeroporto de Lanzarote, porque se recusava, era uma ação de protesto quanto às condições de deportação, entrada e saída de sahrauis e a forma como entraram. E então optámos por fazer íamos fazer este ato de solidariedade e, portanto, marcámos o voo, íamos prestar solidariedade à...
2: Mas isso correu mal, o voo.
3: E o que é que acontece? Durante, portanto, aquilo tinha um percurso, nós íamos apanhar o voo no Porto, do Porto para Madrid, para depois ter a ligação para Lanzarote, e a meio do caminho ligou-nos um colega nosso, hoje também é deputado, Pedro Vaz, a avisar: os marroquinos resolveram o assunto, articularam tudo com os espanhóis, ela acabou a greve, vai voltar para Marrocos, que ainda posso falar, está tudo resolvido sem problema. Não se faz o ato de solidariedade, mas o importante é que acabou a greve, siga.
2: Claro.
3: Paragem para meter gasolina na estação de serviço seguinte. Aí, afinal, a informação está toda errada. Afinal, ela continua lá. O que é que tinha acontecido entretanto? Cancelámos os voos.
2: Uh-huh.
3: E portanto, chegamos ao Porto e pronto, não, que chatice, pronto, conformados, não dá. Mas no meio da noite, enquanto estávamos a falar do assunto e tal, lembro-me distintamente, acho que aquilo até já fechou, era o triplex na Avenida da Boa Vista, era onde estávamos, aquilo já fechou, mas porquê é que não tentamos? Vimos na net, havia ainda voos a partir de Madrid para Lanzarote.
2: Foste só do Porto para Madrid?
3: Só que o problema, não, isto era só apanhámos voo de Madrid para Lanzarote. E colocava-se a questão, temos que chegar a Madrid. E, portanto, qual foi a opção? Alugamos um carro e vamos até Madrid. Então, alugámos um carro no aeroporto Francisco Sá Carneiro, chegámos quando já estavam a fechar a rentacar para podermos levantar o carro. E, portanto, viagem de carro até Madrid... mesmo à queima para chegar à hora de apanhar o voo, o que conseguimos marcar. E pronto, depois de facto fomos até Lanzarote
2: e conseguiram resolver e depois, ajudaram a resolver
3: quer dizer, foi uma ação de solidariedade adicional, portanto pusemos mais intensidade no acompanhamento do tema, até se bem se recordam, portanto o Saramago morava em Lanzarote, uhum. Não nos cruzámos com ele, mas falámos com a Pilar Del Rio, que ela, uhum, também estava no aeroporto, ele por acaso estava ausente, não nos cruzámos, também lá foi fazer precisamente o mesmo e chegámos a estar com ela, portanto falámos com ela, portanto fez-nos o ponto de situação de qual era o estado da situação naquele momento.
2: Continuas a sentir, porque tu agora terás menos facilidade em fazer esse tipo de coisas, mas a posição política por vezes não é apenas fazer um discurso.
3: A ação simbólica tem grande relevo para, no fundo, para chamar a atenção para um problema ou para uma situação de injustiça. Portanto, nem tudo passa, nem tudo tem que passar necessariamente pelo mais institucional. Claro está, isto é normalmente uma ação coletiva, ou os partidos ou os movimentos políticos têm intervenientes diferentes com perfis diferentes e a soma de todos eles é igualmente relevante. Por isso é que, de facto, é preciso quem faça ações...
2: Quem apareça,
3: quem chama a atenção. Uhum. É preciso depois quem faça a parte negocial. São ambos igualmente importantes.
2: Manifestações.
3: É preciso que existam os radicais,
2: sim,
3: que fazem a pressão para que depois as pessoas que conseguem se ligar à solução de compromisso tenham... Cada um tem o seu papel e tem a sua função.
2: E manifestações, costumas participar?
3: Sim.
2: Achas importante sair à rua às vezes?
3: Ah, é muito importante. Ou seja, é uma forma adicional. É exercício de um direito que também já, às vezes tem ali uns... Pode haver umas tentações e umas pulsões. Uhum. Temos um ótimo regime de direito à manifestação em Portugal, bastante aberto. Acho que há que não desperdiçá-lo.
2: Olha, e como é que tu entras no Partido Socialista? Como é que é isso? Foi na Faculdade de Direito?
3: Não, foi antes até. O meu pai era militante do PS, meus avós também. O meu pai tinha sido dirigente sindical. E entrou no PS ainda na adolescência, portanto ainda estava na escola. Portanto,
2: mas porquê o PS, Pedro?
3: Identificava-me com aquilo. Ou seja, obviamente pode haver aqui esta coisa de... não é tanta pressão familiar, mas o contexto familiar...
2: Fazia sentido para ti?
3: Fazia sentido, eram os valores nos quais eu me revia. Ou seja, nunca tive um tema que outras pessoas possam ter tido. Eu em colisão com o que a maioria da minha família pensa.
2: Sim.
3: Era uma coisa natural e, portanto, não gerava dificuldade, antes pelo contrário. Portanto, a participação começou um bocadinho por aí. O meu pai, na altura, estava na Junta de Freguesia, tinha sido eleito para a Junta de Freguesia, era secretário da Junta de Freguesia da Buraca, onde morávamos na altura, e entrei logo para a secção da Juventude Socialista, então, ainda no Conselho da Amadora, onde morávamos.
2: Mas hoje em dia é mais raro, há pouca gente jovem a inscrever-se nos partidos.
3: Em todos eles, sim.
2: Há uma quebra acentuada?
3: Nos partidos e nas juventudes dos partidos. Ou seja, mesmo quando eu fui secretário-geral da JTS, bem sabia que os dados da década anterior eram bastante melhores. Ou seja, mas isto é uma tendência que não é específica da realidade portuguesa, portanto, mesmo em democracias mais maduras o tema se tem verificado. Mas, por outro lado, há bocadinho não cheguei a dar esta nota, as democracias também vão envelhecendo e, portanto, a nossa também, quando passa ali a adolescência, a puberdade, os anos formativos, também é natural que o encanto inicial da democracia também se possa ter vindo a perder. Isso depois também se reflete na adesão.
2: Mas há militantes também mais adormecidos. Tu foste logo um militante ativo.
3: Eu fui militante, quer dizer, na Juventude Socialista localmente nessa primeira fase, nem por isso, e durante a faculdade nem tive
2: também
3: muita
2: não.
3: atividade na Juventude Socialista. Ou seja, tive mais participação académica, isto é, nos órgãos da faculdade e depois na lista para a associação, e portanto aí nem tinha especial.
2: Essa ganhaste?
3: Não, nunca ganhei.
2: Tu há várias que perdeste.
3: Ah, não, eu como digo, eu aprendo.
2: Não, ganhaste a junta de freguesia do Lumiar.
3: Mas eu aprendo mais aprende-se mais com o que se perde do que com o que se ganha. Com os processos das campanhas que se perdem, normalmente quando se ganha há a tentação de ganhamos, fizemos tudo bem.
2: Mas preparar uma campanha é basicamente fazer uma lista de vontades, mas também tentar chegar ao que as pessoas querem ouvir, Pedro?
3: Eu acho que tem de ser uma combinação de duas coisas. Eu acho que, em primeiro lugar...
2: Que às vezes a comunicação é que faz perder.
3: Sim, mas fazer um programa também contra as pessoas, ou seja, de forma muito ríspida, como professor primário, dizer às pessoas: o que vocês querem é isto.
2: Vocês precisam.
3: O que vocês precisam é... Invoquei aqui uma voz salazarenta, não é intencional, mas... isso não, ou seja, se estamos a eleger uma pessoa para liderar uma comunidade, quer dizer, há de ter relevo o que aquela comunidade quer. Portanto, em primeiro lugar, há que perceber o que é que as pessoas querem. Pode dar-se a circunstância das pessoas quererem coisas nas quais nós não nos revemos. pode perfeitamente acontecer, e até estamos a ver os eleitorados a eleger partidos ou a escolher, a tomarem opções, enfim, que estão nos antípodas do que nós achamos, e vejamos, é difícil dizer, então agora tem que ir atrás do que as pessoas pensam e querem, mesmo que sejam coisas horríveis. Eu digo que não, aí há pronto, conformamos-nos em ser minoritários, se a maioria dos nossos vizinhos ou da nossa comunidade quer outra coisa, mas em primeira linha, em primeiro lugar, perceber o que é que as pessoas querem, e depois também ter propostas que possam ser mais disruptivas ou menos disruptivas, o ponto nem é tanto por aí, mas que tentem resolver estes problemas, às vezes implicando, ou pelo menos, não é às vezes, é tendo sempre a certeza de que nunca vamos agradar a todas as pessoas. E se nós não interiorizamos isto...
2: É impossível.
3: E no fundo, às vezes, os riscos... Acho que há muitos grandes líderes que se perdem porque acham que têm que agradar a todos. Não, governar é tomar decisões difíceis, e às vezes as decisões difíceis desagradam a um número substancial de pessoas.
2: Mas o poder
3: e até
2: local...
3: pode desagradar a um número maioritário de pessoas, certo. E ainda assim serem a certa. Portanto,
2: mas o poder local é muito próximo. Se és presidente da junta... É algo que, por exemplo, um deputado não tem.
3: Agora, curiosamente, sim.
2: Sentiste
3: isso? Primeira resposta, sim. E, de facto, alguém até dizia, é um bocadinho como... em algumas coisas é quase como o padre.
2: Porque, assim, o padre?
3: Não, porquê? Porque as pessoas... Eu fazia atendimento... Não sei, às vezes as pessoas precisam é desabafar. E eu fazia atendimentos todas as segundas-feiras. E às vezes, a esmagadora maioria dos casos, eram problemas de gestão de espaço público ou propostas ou associações que dizem alguma coisa. Mas às vezes havia pessoas que só tinham um pequeno tema, mas era a oportunidade também de falar sobre a comunidade, o que é que as preocupava. E, portanto, há esse elemento de confiança que só é possível neste contacto direto e nesta ideia do atendimento. E, portanto... Claramente, o poder local, e principalmente numa junta, que a freguesia é o nível mais próximo, apesar daquela em que eu fui presidente, era muito grande, 45 mil residentes, 38 mil eleitores na altura, agora há de ser um bocadinho mais. Obviamente é uma escala já muito difícil de fazer esta ligação de proximidade, porque temos freguesias, ainda temos algumas com...
2: 800,
3: 1000, 500, portanto, há outra dimensão completamente diferente. Na função de deputado é diferente, mas eu atualmente sou deputado pelo Círculo Eleitoral de Coimbra, que elege 9 deputados da Assembleia da República. E noto uma brutal diferença na qualidade do trabalho que eu posso fazer junto das pessoas do que fazia quando era deputado em Lisboa, num círculo eleitoral que elege 48, em que a maior parte das pessoas não sabe que eu sou o deputado delas, em que não há muita imprensa local no sentido próprio da coisa. Eu acho que se nós virmos aqui na área metropolitana de Lisboa, há alguns jornais locais.
2: Sim, mas
3: locais,
2: são sempre temas
3: Mas mesmo quando há imprensa local, é temas muito específicos. São coisas de concelhias. Portanto, é difícil haver imprensa local ou regional em que o Imbé completamente... Com a dimensão de Coimbra é completamente diferente, porque há um debate público local intenso, as pessoas têm maior capacidade de apesar de ser menos deputados para um território que em termos de área ainda é significativo, há essa maior proximidade e a maior capacidade de passar a mensagem.
2: Recebes e-mails?
3: Recebe e-mails. Sempre recebemos. Na caixa do Correio do Cidadão sempre recebemos e-mails.
2: E respondes? Tens tempo.
3: A ideia é, muitas vezes os temas são comuns. Ou seja,
2: não é uma coisa específica do teu círculo eleitoral.
3: Ah, não, de todo. Ou seja, temos coisas que são... Há coisas que são específicas do círculo eleitoral e há coisas que são genéricas do trabalho das comissões onde eu estou. Recebi imensos e-mails agora por causa das alterações à lei da nacionalidade e à lei da imigração. E aí, o que estava lá à nota de responder, muitas vezes as questões que as pessoas colocam são as mesmas. Portanto, é fácil até fazer um ponto de situação, não é propriamente um copy-paste, mas no fundo é fácil passar a mensagem e informar as pessoas, e também é uma fonte importante de perceber o que é que... Como é que a lei se projeta na vida das pessoas e como é que aquilo tem esse impacto.
2: Sim.
3: No plano local, são coisas mais específicas, nós, quer num caso, quer noutro. Se o tema não for comigo, no sentido em que não é um tema que eu esteja a acompanhar, do círculo. No círculo somos 3 deputados, portanto há coisas que, ou geograficamente, ou de temas que são outros dos deputados que acompanham, encaminhar à pessoa certa, e nos temas gerais, eventualmente ir à procura do deputado da comissão onde o tema está a ser discutido para pegar no assunto.
2: Mas tu, não sendo líder partidário, serás provavelmente um dos deputados mais conhecidos em Portugal, porque tu fazes comentário televisivo desde 2018. Tu começaste no canal Q, não foi?
3: Uhum.
2: Com o Sem Moderação. Como é que se prepara um comentário num mundo em que há tantos comentadores, Pedro?
3: Ora bem,
2: ainda faz sentido fazer comentário?
3: Para quem põe a moedinha e comenta... Repara... O comentário político muitas vezes é sobre os assuntos correntes. E, portanto, os assuntos correntes, objetivamente, eu até às vezes sinto que tenho, quando estávamos no Sem Moderação, eu fui substituir o João Galamba nesse programa, portanto, o programa para quem não, portanto, é o Zé Eduardo Martins, o Francisco Mendes da Silva, o Daniel Oliveira, e eu depois entrei quando o João,
2: com visões
3: quando
2: ideológicas
3: o João Galamba foi para o governo,
2: sim,
3: entrei eu para o lugar dele. Mas, no fundo, ali o que é que se verificava? Duas das pessoas tinham a sua atividade profissional habitual, não existiam cargos e funções públicas, o Zé Eduardo e o Francisco, e depois o Daniel, sendo jornalista e fazendo muito comentário e muita escrita, está mais dentro do pulsar da vida política, eu também estou dentro dela. Portanto, eu acho que para mim, e eventualmente até para o Daniel, não quero falar por ele, mas não tínhamos que fazer um esforço muito acrescido de ir à procura de informação suplementar, porque já estávamos a mexer nela. Mas não quer dizer que o Francisco ou o Zé Eduardo o façam necessariamente, porque são pessoas, enfim, dentro do meio, especialmente bem informadas. Mas não, muito daquilo que são os temas a debate pode não precisar de uma especial preparação. No tempo do Sem Moderação, no Canal Q, tínhamos uma hora inteira. 20 minutos para cada parte, normalmente dois temas de atualidade, e às vezes o terceiro, não é que ele fosse mais filosófico, mas era talvez tema mais... também não era propriamente tema de sociedade, mas era um tema que convocasse um bocadinho mais de investimento, ou de esforço, ou de reflexão, sei lá. Provavelmente, se o programa ainda existisse nessa modalidade das três partes, se calhar a terceira parte era quando discutíamos a inteligência artificial. Ou a terceira parte era quando discutíamos os temas internacionais, às vezes. Que aí sim, era interessante ir à procura de maior detalhe e de maior informação.
2: Mas o que tu fazes agora na SIC é um comentário muito mais baseado na atualidade.
3: É. Acaba por ser.
2: No que aconteceu esta semana. Sim, por vezes com temas que acabam de acontecer e tu tens de ter uma opinião.
3: Sim, mas isso também, no fundo, essa disponibilidade para ter a opinião mediante solicitação imediata, também tendencialmente já vou ter de que a ter. Normalmente acertamos os temas do painel.
2: Para preparares um bocado.
3: Não, senão... é raro ser uma coisa... assim, completamente do súbita e inesperada.
2: Certo.
3: Portanto, isso é raro acontecer.
2: Tu estás a trabalhar num projeto sobre o controlo do lobbying.
3: Isso é uma longa história.
2: É uma coisa que em Portugal não está regulamentada.
3: Agora já está. Dizer que está a dar os seus primeiros passos é estranho, porque a primeira vez que apresentámos um projeto sobre isto foi em 2016. Demorou só 10 anos a aprovar. Portanto, foi um processo... houve muitas dissoluções pelo meio, houve um veto presidencial, etc. Portanto, não foi fácil chegar a um consenso. Mas finalmente aprovou-se a lei e agora está-se a trabalhar só os finalmente, digamos assim.
2: Em ver lobistas assumidos.
3: Isso já, atenção.
2: Este minimamente assumidos.
3: O ponto aqui é mesmo, acho que às vezes...
2: As pessoas têm direito a ser lobistas.
3: Mas ser lobista é o quê? É, no fundo, uma de duas coisas. Há o conceito do lobista profissional, que é a pessoa que é remunerada para, em representação de um terceiro, ir fazer a apresentação dos seus interesses. E depois há o autolobby, se quisermos, que é as entidades que diretamente fazem lobbying junto às entidades. Podem ser ONGs, podem ser empresas. E, no fundo, é o contacto institucional para influenciar uma decisão. E há aqui um equívoco. Eu acho que, curiosamente, à esquerda, à minha esquerda, vá, aos partidos mais à esquerda, que sempre votaram contra isto. Acho que sempre... Eu acho que... Enfim, com todo o respeito, as pessoas têm direito à opinião, mas eu sempre achei que eles... Isto é uma oportunidade perdida de perceber qual é o propósito. O propósito da regulamentação do lobbying não é outra coisa senão garantir a transparência destes contactos. É garantir que se sabe que a associação X ou que a empresa Y, não que o lobbyista H, foi reunir com a entidade pública A, B ou C quando estava a preparar uma legislação. Não cria nenhuma desvantagem. Ou seja, há quem diga, isto os mais ricos vão conseguir fazer mais lobbying. Pois, mas isso já conseguem. E ninguém pode ser impedido de pedir uma reunião com um deputado ou um membro do governo ou um dirigente da administração pública ou um presidente de uma Câmara. O que isto vem garantir é que é público para todos, as pessoas para as quais estamos a trabalhar, os eleitores, com quem é que estive a reunir ou a tratar de um assunto antes de tomar uma decisão, para depois poder perceber exatamente como é que foi influenciada a decisão e se isto foi devidamente ponderado. Isto devia ser matriz dos temas da transparência e da abertura e da garantia de que se pode... ter aqui uma ferramenta de prevenção de coisas erradas.
2: E quando é que isso vai para a frente?
3: Portanto, a lei já entrou em vigor, está-se a acabar a plataforma que vai permitir aos lobistas estarem registados, para terem um número de registro, para se poderem identificar e depois para cada um ter que publicizar.
2: Olha, estamos aqui a chegar ao fim, eu tenho uma última pergunta que te quero fazer. Eu tenho a ideia que neste momento na União Europeia só há dois governos de esquerda.
3: Esta hora, por acaso, não vi como
2: não sei
3: é
2: se está... na Dinamarca... na Suécia,
3: na Suécia está em processo de contagem ainda final, portanto, ainda pode ser que haja mais um.
2: O socialismo ainda faz sentido?
3: Ora bem...
2: Ideologicamente?
3: O socialismo também é muitas coisas diferentes ao longo dos anos e, portanto, também se foi adaptando às necessidades e, no fundo, também a designação que leva socialismo, social-democracia, ou seja, socialismo democrático, social-democracia, trabalhismo, tem a ver com as tradições de cada sítio. Mas há duas ideias-chave que eu acho que não perderam a atualidade. No fundo, por um lado, a ideia de que o Estado tem um papel na promoção e na defesa dos direitos fundamentais das pessoas, que, em alguns casos, significa, efetivamente, ter um papel redistributivo e um papel promotor para que a igualdade de oportunidades, enfim, não dependa de uma lotaria genética, não dependa de termos nascido ricos ou pobres. É possível compensar com intervenção, com políticas públicas pensadas de forma solidária em comunidade. E depois a ideia é que, se calhar, não é má ideia ter algum grau de intervenção na economia e no funcionamento do mercado de trabalho, para que as pessoas tenham direitos quando estão a trabalhar e para que não haja uma concentração excessiva de riqueza. Nada contra os ricos, o ponto não é esse. Eu acho que já foi muito bem explicado aquela frase que se conta do hotel, que foi à Suécia, precisamente.
2: Sim, exatamente.
3: E que o Olof Palme lhe perguntou, ele disse, queremos acabar com os ricos. E o Olof Palme respondeu, queremos acabar com os pobres. Então, o objetivo é precisamente acabar com os pobres. Obviamente, as pessoas têm direito a ser ricas, mas haver uma capacidade de equilíbrio e redistributiva que dê dignidade às pessoas todas. Portanto, esta ideia não desapareceu. E nem sempre foi uma ideia que se tem que cunhar como socialista. Há quem diga que é uma ideia eminentemente cristã, por exemplo. Há vários dos primeiros socialistas ingleses que vinham desse background.
2: O próprio Novo Testamento tem conceitos bastante socialistas. Bom, chegamos agora, Rui, ao momento em que tu fazes a tua pergunta ao Pedro. Qual é a tua pergunta?
0: Então, a minha pergunta para o Pedro é... Eu estive a ver os cargos que tu ocupaste ao longo dos anos, porque é público, não é? Mas um dos que me chamou mais a atenção foi ter sido membro da Comissão Municipal de Toponímia de Lisboa. É uma coisa que eu acho muito curiosa, porque os nomes das ruas realmente são muito importantes e quem os atribui e como são escolhidos. E eu gostava de saber qual era o teu trabalho, o que é que vocês fazem e como é que escolhem. E depois, já agora, se vão à rua fazer uma inauguração naquele dia, que se dá o nome à avenida ou à praça.
3: Ora bem, eu, não tendo combinado nada, estou absolutamente deliciado com esta pergunta, porque eu tenho uma estranha opção por toponímia, devo dizer. Eu, aliás, uma das razões pelas quais eu sou um mau exemplo é que eu, de facto, faço muitas coisas às vezes ao mesmo tempo. É aquela ideia de Jack of all trades, master of none, ou muitas bolas no ar. E se tivesse que escolher uma característica em que sou um mau exemplo, é este. Às vezes não consegui dizer não e fazer muitas coisas ao mesmo tempo. Mas a toponímia surgiu porque, enfim, acho que eu sou um olicipógrafo amador, gosto muito das coisas da cidade de Lisboa onde nasci, e a certa altura foi o Regulamento Municipal de Toponímia, que tem as regras sobre a atribuição dos nomes das ruas, foi à Assembleia Municipal, do qual eu era membro por inerência, por ser presidente de junta de freguesia, e fiquei responsável lá pelas alterações e pelo parecer, até fiz algumas sugestões. E uma delas foi meter dois presidentes de junta na Comissão Municipal de Toponímia. Portanto, eu autocoloquei-me, salvo seja, depois perguntei se podia ser eu a ser o eleito. Portanto, o meu interesse pela toponímia foi mesmo motivado pela vontade de participar nas reuniões. E é muito interessante, porque se percebe a vida de uma cidade, percebe-se como é que a cidade lida com a mudança política. Uma coisa interessante é ver que números de ruas é que mudam quando há mudanças de regime, e temos um bocadinho disso tudo na passagem da monarquia para a República, na passagem da República para o Estado Novo, na passagem do Estado Novo para o regime democrático. Há sempre ali nuances e nomes que desaparecem e que são substituídos por outros. Portanto, é um bom pulso até para esta ideia de que falávamos no princípio, da memória e de como é que houve no passado, através das ruas e da toponímia, uma preocupação em preservar uma memória coletiva ou desenhar um perfil do regime. Os liberais fizeram isso de forma muito intensa. Se vimos as Avenidas Novas, muitas delas estão polvilhadas de números com os principais políticos do liberalismo. A Primeira República teve mais azar, não havia muita expansão urbanística na altura, não tinha muitas ruas para onde se colocar, estão muitos localizados no bairro do Rego e estão assim presos em alguns sítios, portanto, e muitos foram banidos das ruas de Lisboa. Por exemplo, o Afonso Costa só tem uma avenida já depois do 25 de Abril, e portanto já é uma avenida de uma zona, como é ali ao pé do Orieiro, é uma zona recente. E portanto, acho imensa piada isto. Já escrevi sobre toponímia também, uns artigos para uns estudos locais. E o que é que faz a Comissão Municipal de Toponímia, já agora, para desmistificar esse conclave de misteriosos agentes dos poderes públicos? No fundo, trata os pedidos ou as sugestões de atribuição de nomes, recebe sugestões da Assembleia Municipal, normalmente quando alguém importante falece, o voto de pesar normalmente sugere que seja atribuído um nome, das Assembleias de Freguesia, de cidadãos, individualmente, ou de instituições, às vezes, e depois tenta fazer o exercício, que não é sempre fácil, de, perante um bem escasso, que é nomes de ruas, que não são assim tantas quanto isso, fazer corresponder a importância da homenagem que se quer prestar, verificar se há umas regras que são ultrapassáveis, mas normalmente se tentam utilizar, de esperar 5 anos antes depois da morte da pessoa, antes de atribuir o nome, mas com notórias exceções para figuras incontornáveis, o Eusébio, o Mário Soares, tiveram logo de liberação pouco depois, porque era, o consenso era intenso, mas normalmente tenta-se respeitar essa regra dos 5 anos e depois fazer um match de arruamentos com os pedidos, e aquilo pede-se parecer à junta de freguesia respectiva, às vezes até fazer, tentar corresponder o sítio onde fica o nome da pessoa a algo que seja importante para o território. Às vezes é possível associar o espaço da vida da pessoa ao local para que a homenagem faça mais sentido, e portanto é um bocadinho esse exercício. Depois, a comissão só emite um parecer, depois quem toma a decisão é a Câmara Municipal, mas confesso aqui um caso muito específico, era na freguesia do Lumiar, era junto à escola Alemã, já agora, havia uma proposta que tinha sido veiculada, já nem lembro quem tinha proposto, e achei, bom, se calhar está mesmo aqui a pedi-las, estas duas ruas perto da Escola Alemã, uma ser o Largo Willy Brandt e a outra ser a Konrad Adenauer. Portanto, permite ali equilíbrio, portanto, um chanceler do SPD, um chanceler da CDU, e a Telheira já havia um caso destes, é a Rua Aldo Moro, que vai dar a Henrico Berlinga, portanto, até havia um antecedente, e assim foi, portanto, perguntou-se à escola, às vezes... É chato ter que mudar a morada postal, mas neste caso as pessoas não até gostaram. A escola alemã gosta de ter a sua morada no Largo Willy Brandt, assim como o Sport Lisboa e Benfica gosta de ter a sua morada na Avenida Eusébio da Silva Ferreira. Essas às vezes são coordenadas para esse efeito. E portanto foi um caso em que se conseguiu levar a carta à Garcia, neste caso, levar o nome ao topónimo. E se me quiserem trazer aqui para horas de diversão,
4: nota-se o brilho nos teus olhos, nota-se.
3: Estou ao vosso dispor.
4: Olha, o que vai fazer e brilhar os teus olhos também a tua lista de maus exemplos. Vamos começar por Donald J. Trump, que está a ganhar claramente aqui como pessoa mau exemplo. Porquê para ti?
3: Até parece que me esforcei pouco, não é? Porque este... Ora bem,
4: é uma evidência que nos entra em casa todos os dias.
3: Eu também acho que hoje em dia temos uma oferta de matéria-prima de maus exemplos que é brutal, mas ali há uma combinação de muitas coisas que... o exercício daquelas funções não deve ter. E preparação, desinteresse pelo detalhe,
4: ignorância,
3: prepotência, porque está ali várias coisas, até que autoderrota o próprio Estado a que ele está a presidir, e no fundo o excesso de ego. Portanto, é ali uma soma de, se quisermos fazer, vamos tentar fazer um balanço daquilo que não devem ser as coisas que um bom republicano, não no sentido de partido, mas um bom líder republicano de uma república deve ter. Ele é quase bingo em todas elas, em todas as linhas, e até, enfim, tem sido também comentado, até por comparação com os antecessores. Se calhar há 20 anos, enfim, quando era
4: George W. Bush
3: era presidente, não imaginaria.
4: Saudades a gente tem do George W. Bush.
3: Depois me virá, quem de mim bom fará. É, pronto, a expressão é essa, mas havia
4: um bom homem.
3: Havia uma. Há ali umas coisas. Outro dia alguém fazia ali um reality check a dizer: calma lá, vamos lá ver o que é que o homem fez. Invadiu o Iraque, desconstruiu grande parte da. Mas houve quem conseguisse fazer pior, e havia pelo menos ali uma ideia do mínimo da dignidade da função. Partilha-se muito um vídeo dele, ele, o Bush, filho, uma abertura do Estado da União, em que ele diz uma coisa que eu seria impensável, que é quando diz, quando faz a abertura do Estado da União, digo: esta noite tenho o prazer histórico de ser o primeiro presidente na história dos Estados Unidos a iniciar o discurso do Estado da União com a expressão. Madam Speaker, porque foi o ano em que a Nancy Pelosi tinha sido eleita. E portanto, que alguém ao adversário político fizesse um elogio, quando hoje o que encontramos é as coisas mais vitriólicas sobre o adversário, que já não é adversário, é inimigo.
4: Já é inimigo.
3: De facto, é sintomático do que estão a tornar as democracias. E portanto, Donald J. Trump, agente imobiliário, tem essa.
4: Casa
3: Nada
4: grande...
3: contra os agentes imobiliários, não, dá mau nome aos agentes imobiliários, coitado.
4: Casa Grande e Sanzala, escrito pelo Gilberto Freire, em 1933, voltamos aos anos 30 do século passado, sobre a formação da sociedade brasileira, a sociedade extremamente complexa, um livro mau exemplo, porquê?
3: Porque alimentou as teses ludotropicalistas todas, que depois nos veio ajudar aqui a dar informe ideológico a uma coisa...
4: Ao colonialismo português,
3: a dar-lhe a ideia dos brandos costumes, esta é prima da tese, mas esta ideia do bom colonialismo e um conjunto de problemas para a sociedade portuguesa que ainda temos por força desta narrativa. desta narrativa ou desta teoria. Uhum. Obviamente podemos fazer a análise de como foi o colonialismo português, todos são diferentes uns dos outros, terá seguramente elementos em que até pode ter uma carga negativa menor, mas de facto tem as características todas que sempre teve e hoje projeta problemas
4: que se
3: mantém nas sociedades contemporâneas e até no nosso relacionamento com o passado e com a história. Também descolonizámos, fomos o último a descolonizar, portanto não fazemos a reflexão que devíamos ter feito, mas é um mau exemplo nesse sentido, ou seja, deixa um lastro contaminante para as gerações seguintes.
4: Kanye West, rapper e produtor norte-americano, também com aspirações políticas, músico mau exemplo porquê?
3: Ah, porque tem tido uma grande capacidade de projetar negatividade e especialmente os seus rants antissemitas têm sido uma coisa perturbadora, ou seja, porque liberta, cá está, é uma peça de libertação de discurso intolerável que não aceitaríamos há 10 anos, há 5 anos talvez, e portanto a normalização do choque, aqui a dúvida é se aquilo, o intuito é chocar apenas ou se é mais do que isso, mas mau exemplo, porque tanta capacidade de irmos à procura de artistas que, pronto, utilizam o seu palco uhum. privilegiado para defender certas causas, bem, se calhar se estivesse aqui sentado um deputado de extrema-direita escolheria ao contrário e portanto ia dizer malvados artistas que fazem o caminho inverso, mas pronto, naturalmente eu estou aqui sentadinho, portanto...
4: Tu dizes o que tu quiseres e toda a gente que aqui vem assim é, vamos ter que ficar por aqui. Obrigado, Pedro, foi uma maravilha ouvir-te, foste um excelente mau exemplo, portanto a partir de agora o Pedro Delgado Alves é oficialmente um mau exemplo. Pode ser. Não digas lá nada na Assembleia da República.
3: Eles sabem.
4: Eles sabem. E lembrem-se, nem tudo o que nasce torto não se endireita de volta. Somos o Pedro Saavedra e o Rui Miguel. Este foi mais um mau exemplo da nossa 7ª temporada. Para quem nos quiser seguir, ouvir os podcasts do programa ou enviar mensagens, estamos, como sempre, no Instagram dos Maus Exemplos e na App Radar. Bem-ajam por nos terem ouvido. Bem-ajam.
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Boa noite, sejam bem-vindos ao novo episódio do 27 Graus, programa semanal na antena da Radar 97.8 Lisboa e em radarlisboa.fm. Vai para o ar domingo às 23, repete quarta-feira a partir das 8 da noite. Todos os episódios disponíveis no site da Radar e nas respectivas plataformas de podcasts. Esta semana vamos climatizar o programa com uma lista musical outonal. Oficialmente o verão já lá vai, ainda que as temperaturas e os dias soalhados teimem em continuar. Efetivamente vamos entrar naquela antecâmara que assinala a transição para um inverno. Dias mais curtos, árvores com aquela tonalidade alaranjada e bucólica, segundo o poeta John Keats, na sua Ode ao Outono, The Season of Mellow Fruitfulness, um novo ciclo de transformação e metamorfose da própria natureza. Para tudo isto também há uma espécie de ementa musical, e é precisamente isso que vamos fazer neste episódio com cambiantes melancólicas em tons laranja, com aquela luz solar a dar-nos o conforto das tardes outonais que nos empurram para os livros e para a música. Abrimos ao som da música do genial Van Morrison, que conjuga como ninguém a poesia da sua escrita, com uma sonoridade que por vezes parece ter o ritmo e a cor de um dia outonal. Tocou o contemplativo Stretching Out, do penúltimo disco de originais, editado em 2025, maravilhoso Remembering Now. Por agora, vamos viajar até ao outono de 1968 para evocar o quinto e último álbum da dupla Simon & Garfunkel, o clássico Bridge Over Troubled Water. Saiu em janeiro de 1970, mas foi gravado durante o outono, em causa o bucólico The Only Living Boy in New York.

tradução literal, acabam por refletir de alguma maneira o ambiente e tonalidade ou tonais. Nos últimos minutos ouvimos a psicadelia dos britânicos Zombies, no incrível Odyssey and Oracle, segundo álbum editado em 1968, um disco que foi considerado por alguma crítica uma espécie de Pet Sounds dos Zombies, numa mistura entre rock e white soul. Ouvimos o intemporal Time of the Season. Lá atrás, a música de outro grande artesão da pop, lounge, folk e country. Falamos do genial Lee Hazlewood. Recorremos ao maravilhoso The Very Special World of Lee Hazlewood, tudo para recordar My Autumn's Done Come. Vamos em frente com outro clássico, a música peculiar e única dos Kinks, do não menos importante Face to Face, editado em 1966, à boleia de Sunny Afternoon.

27 graus num episódio climatizado com a música de que, de alguma maneira, pode evocar o outono. Uma lista inspirada nos sons que, na nossa opinião, têm características outonais. Música mais melancólica entre o indie pop, a folk e o country rock, com letras ou títulos alusivos à época. Um período marcado pelos dias mais curtos, pelas paisagens decoradas com os tons alaranjados das folhas que começam a revestir os passeios, plátanos, ciprestes, carvalhos, ameixeiras de jardim, olmeiros, árvores que mudam de tonalidade e assinalam a mudança de estação no adeus elegante ao verão. Nos últimos minutos ouvimos os Big Star em Watch Sunrise, do álbum de estreia Number One, editado em 1972. Lá atrás, a poesia folk do eterno Nick Drake, através do maravilhoso e apropriado Five Leaves Left, álbum de estreia, lançado em 1969. Passagem obrigatória pela folk outonal dos Fairport Convention, em Who Knows Where the Time Goes. Por agora, mais um clássico. Vamos em frente ao som do country rock do mestre Neil Young, tudo para evocar o quinto álbum On the Beach, de 1974. Ouvir See the Sky About to Rain.

Estamos a entrar na reta final deste episódio, capítulo subordinado à música outonal. Alguns temas que fazem alusão direta à estação em causa, outros que, pelas suas características de música mais melancólica e bucólica, acabam por servir de banda sonora perfeita esta fase do ano, pautada por dias mais curtos, cores com matizes entre o castanho, o amarelo e os tons laranja das folhas das árvores. Nesta última sequência ouvimos a música dos nove-iorquinos E Olá Tengo, instituição do indie rock norte-americano, detentores de uma discografia magnífica, da qual destacamos o maravilhoso I Can Hear the Heartbeat Again as One, editado em 1997. Ouvimos o apropriado Autumn Sweater. Lá atrás recordamos a música da cantautora britânica, a poesia folk de Beth Orton em Last Leaves of Autumn. A colocar o ponto final, mais duas propostas dentro do mesmo género. Primeiro, a música intimista de Iron and Wine em Autumn Town Leaves, do EP With Garden, e a fechar o som dos Broken Bells com o pertinente October. Boa noite.

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